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muito mais alegria. Sabadabadô! 11 de julho de 2026, agora 9 horas e 4 minutos, 9 e 4 pelo horário de Brasília. Muito prazer, eu sou o Rafael Guidotti, o cara que é mais lindo, cheiroso, charmoso e gostoso do Brasil. Bora que bora, pra última hora do nosso Pião Nativa, só modão do bom pra gente continuar curtindo em alto bom som. E você vai mandar a sua mensagem, vai gravar um áudio ou escrever pra concorrer a nessa segunda hora e última do Pião Nativa, uma linda mochila da Nativa. Sensa, sensa, mara, mara. Tá afim? Uma linda mochila da Nativa? 9198-406-9646. Nós trupica, mas não cai não. E se cair, nós levanta de novo e trupica de novo, cai, vai, levanta e vai. Né, Rick Renner? Bora, bora! 9-5!

0: hein? Cuidado, hein? Vai cair não, meu amigo. Toma cuidado, 9:30, horário de Brasília. Tem mais meia hora direto ainda de muita música, muita moda sertaneja, com o melhor programa sertanejo de todos os tempos. Não tem pra ninguém, é o Peão Nativa. E daqui a pouquinho, às 10 horas, terminando o Peão, vem o Balada. E vamos juntos, hein? Com muita alegria, muita música, sua participação. Nessa última hora aqui do Peão, tá valendo uma linda mochila da Nativa. 9198-406-9646.
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0: Oi, Mi.
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0: Boa, Michele! 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
0: Aô, aí sim, hein?
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0: Esses ouvintes estão afiados! Barbaridade, que programaço no seu sábado à noite desse dia 11 de julho de 2026. 9:31, continua, Peão Nativa.
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0: Luciano, Nada Nada. Encerrando nosso Peão Nativa de volta no próximo sábado, a partir das 8 horas da noite, pelo horário de Brasília. Bora que bora, gente. Ó, seguinte. Agora tá valendo, então, o sorteio, né? Que você mandou mensagem pra concorrer aqui a uma linda mochila da Nativa. E atenção, tá saindo pra você. Iracema, Terezinha de Figueiredo. Parabéns, parabéns, parabéns, Iracema. Iracema, Terezinha de Figueiredo, final telefone 7327. Você ganhou. A partir de segunda-feira é só vir aqui na Nativa, documento original com foto, e retirar o seu presente, que é sensa, sensa, maramara. Gente, ó, tá aí curtindo a nossa Nativa, já tá seguindo a gente aí no Instagram, @nativa, ah, confere tudo lá, os stories, as lives, as fotos, as publicações, promoções no nosso Instagram, @nativa. E se tiver aí já no Instagram, já me segue também, segue esse cara aqui que vos fala, vou adorar ter você lá acompanhando o meu trabalho também por lá, tá? @RafaelGuidotti, Guidotti com dois T's e I no final. Bom, agora tá valendo o WhatsApp para você mandar a sua participação para o Balada Nativa. Quem for gravar áudio, pode brincar, pode ser criativo, fique à vontade. Fala o seu nome, qual a cidade onde você tá ouvindo o Balada Nativa. E a gravação no máximo até 15 segundos, tá bom? 15 segundos. Seja rápido aí, combinado? Ou escreva. Ah, vai ganhar presente? Vai, eu conto daqui a pouquinho na abertura do Balada Nativa, que começa nesse sabadão à noite, daqui a pouquinho.
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0: Bora que bora, gente! Sabadabadô! Que noite linda! Olha a hora, 10:02, horário de Brasília. Boa noite!
1: Boa noite!
0: Ah, meu Deus do céu! Tamo junto! Ah, Bilu Teteia! Aqui é o carequinha mais lindo, cheiroso, charmoso e gostoso do Brasil. Bora que bora! Rafael Guidotti na área, aqui no Balada Nativa, começando agora, hein? Bora que bora aqui, ó! Alegria, muita música e prêmios tem aqui. E a partir de agora, você vai gravar um áudio bem legal, no máximo até 15 segundos. Ah, mas eu tô trabalhando, eu tô em casa, não tô festeiro. Não, mas tem que entrar no clima. Mesmo se estiver embaixo do cobertor, tem que gravar como se tivesse uma balada, animado, feliz. É esse o espírito do programa, combinado? Fala o seu nome, qual a cidade onde você está ouvindo a Nativa agora e manda seu recado, manda beijos, abraços, fica à vontade. Mandou mensagem pra cá, automaticamente participa do sorteio do Balada Nativa. 9198-406-9646. E ó, nessa primeira hora tem a camiseta da Nativa Coleção 2026 e ainda o kit Giovanna Baby Body Splash, desodorante corporal, gel higienizante para as mãos, desodorante aerossol e ainda sabonete vegetal. Giovanna Baby é uma história de amor e carinho. Nossa essência é o amor. @GiovannaBabyOficial. 9198

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0: 12 de julho! 10h32 pelo horário de Brasília, Henrique e Juliano. Avisa aí que o Balada Nativa tá no ar. É, até as 3 da madrugada. 5 horas de programa pra agitar o seu final de noite de sábado e começo de domingo. E nessa hora tá valendo a camiseta da Nativa 2026 e kit Giovanna Baby. Giovanna Baby é uma história de amor e carinho. Nossa essência é o amor. Arroba Giovanna Baby oficial. Você participando, mandando áudios de até 15 segundos no máximo, tá bom? Ou escreva. Mandou mensagem, mesmo se ela não for ao ar, mandou mensagem, já concorre ao prêmio da hora. Combinado? 9198-406-9646. Boa noite.
1: Boa noite, Balada Nativa. Tô aqui na minha cama, só curtindo a Balada da Nativa, que é uma delícia. Uma boa noite de Dote.
0: Boa
1: Maria
0: noite.
1: Maria Mercedes Sousa Pradelli, da cidade de Araraquara.
0: Boa.
1: Beijo grande, querido. Nativa, rádio número 1 do meu coração.
0: Beijo, Maria.
2: Boa noite, Nativa. Aqui é o Marcos, moro em São Paulo.
0: Fala, Marcão.
2: Estamos aqui acendendo a churrasqueira na escuta
0: sim.
2: Nativa. Eu, meus amigos Lucas, Matheus, todo mundo aqui na escuta. Manda um alô pro pessoal de Bauru aqui.
0: Um abraço, um alô.
2: Minha rádio Nativa, tamo junto,
0: que churrascão, hein? Aí sim eu vi vantagem. Oi! Ó! Tá, ainda pegou o vestígio do pião Nativa.
3: Onde é que pula? Eu sou Moadir de Mauá e a Nativa eu gosto de escutar.
0: Boa, Miadir!
4: Opa. Boa noite, Nativa FM. Eu sou o Marcos da Vila Alpina e adoro o Balada Nativa. Queria mandar um grande abraço pro grande amor da minha vida. Amor, te amo hoje e sempre.
0: Valeu, meu amigo! Oi!
5: Boa noite, Nativa! Sou o Osmar, curtindo muitas melhores pra esquentar esse clima. Quero muito esse kit pra presentear. Vem, que balada a Nativa tem!
0: Valeu, Osmar! Um abraço, obrigado pela participação, viu? Obrigadão mesmo, tamo junto e misturado. Oi, boa noite.
6: Boa noite, Nativa.
0: Boa noite.
6: Oi, Rafael.
0: Oi.
6: Aqui é a Helena Cláudia. Estou em casa nesse sabadão, curtindo Balada Nativa. Tô aqui com as minhas amigas, tomando um vinho. Junto com a Nativa, que é tudo e muito mais. Um beijo.
0: Beijo, Helena. Beijo pras amigas também.
7: Boa noite, Rafael Guidotti. Trabalhando aqui no aplicativo sintonizado na melhor, na
0: boa,
7: Nativa
0: boa.
7: FM.
0: Tamo junto, bom trabalho, viu? Boas corridas pra você aí. Oi, boa noite.
8: Balada Nativa é top demais. Terminar o sábado, daqui a pouquinho é domingo, e curtindo a Nativa FM, porque ela é demais. Balada Nativa é top.
0: Tamo junto, obrigado, viu?
9: Boa noite, Balada Nativa. Aqui é a Eli de Endrize, do Jardim Ismênia. Estamos aqui curtindo a balada, eu e meu maridão fazendo um churrasquinho, tomando uma cervejinha.
0: Adoro.
9: E curtindo, feliz da vida. A Noruega foi embora. Uhul!
0: Pois é, tá vendo só? 10h35, 9198-406, 9646, boa noite.
10: Oi, Rafa, boa noite, tudo bem?
0: Tudo.
10: Eu sou a Claudiana aqui do Ipiranga.
0: Oi.
10: E estou aqui nesse sábado, nesse clima de sábado, ouvindo a balada da Nativa.
0: Boa, Claudiana, um beijo. Oi, boa noite.
11: Boa noite, Rafael Godote. Toca pra mim, não. Balada Nativa. Toca pra mim, pirão, tudo, tanto. Toca pra mim, a gente namora. Fernando de Sorocaba. Jorge Matheus, isso é muito Nativa.
0: Muito Nativa, Marcão. Um abraço pra você, meu amigo.
12: Boa noite, Godote. É o Magrão do Busão que tá falando. Saindo da quermesse aqui, tá... Tá partindo pra casa.
0: Boa!
12: Só alegria aí, ouvindo o Balada Nativa, hein?
0: Aí sim, hein, Magrão?
13: Boa noite, Rafael Guidotti. Tô ouvindo aqui a Balada Nativa, Rosana de São José dos Campos. Que nervoso. Eu tô aqui lavando um monte de louça, ouvindo vocês, dançando. E meu filho vem falar que a Argentina fez um gol. Meu Deus, mas antes da Argentina tirar a França, do que a França empatar, né? Ter 5 títulos igual ao Brasil, misericórdia. A Noruega já foi. Tô aqui ouvindo, amo vocês, amo a Nativa. A Nativa não é minha amiga, não fala mal de mim. E vou ganhar um presente essa noite. Amo vocês. Vem pra Balada Nativa, meu povo. Amo vocês.
0: Beijo, Rosana.
14: Boa noite, Rafael. Aqui é Maria Cristina Martins, tô curtindo aqui a Balada Nativa, pondo a minha pinha em ordem, mas ligadinho com você. E aproveitando, quero que você toca pra mim, de Jonete Frederico, saudade do caramba, oferecendo a todos que tá curtindo. Um beijo pra você, viu? Você é maravilhoso. Um beijo, beijo, beijo, Maria Cristina Martins.
0: Beijo, beijo, beijo, Maria. Gente, continue participando, hein? Daqui a pouquinho atendo mais ouvintes. Continue mandando aí seus áudios de até 15 segundos, tá bom? 91984069646 e continua o nosso...
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participando sempre, né? Mandando seu áudio pra gente. Se você for gravar, grava bem animado, feliz da vida. Afinal, é balada nativa, tem que entrar no espírito do programa, tá? Mesmo se você tá aí deitadinho, sozinho na cama, tem que entrar como se tivesse numa festa, numa balada. É esse o espírito do programa, animação. E aí você grava, fala seu nome, qual a cidade onde você tá. Não precisa falar o bairro, só a cidade, tá bom? E aí, ó, grava no máximo até 15 segundos. Mandou mensagem, já concorre o prêmio de cada hora. Ah, mas se minha mensagem não for lida? Ah, se minha mensagem não for ao ar? Concorre do mesmo jeito. A sua mensagem chegando no WhatsApp, o nosso computador já captura o seu número para colocar no sorteio. Combinado? Falando em sorteio, saindo camiseta da Nativa Coleção 2026 e ainda o kit Giovanna Baby. Giovanna Baby é uma história de amor e carinho. Nossa essência é o amor. Arroba Giovanna Baby oficial saindo. Pra você, Isis Monteiro Queiroz Gonçalo. Parabéns, parabéns, parabéns, Isis. Isis Monteiro Queiroz Gonçalo, final do telefone 2373, você ganhou, menina, faz a festa. Segundo homem, pode vir aqui na Nativa, documento original com foto e retirar o seu presente. Sensa, maramara. Enquanto isso, vai mandando mensagens. O prêmio vai ser outro agora que eu te conto depois do intervalo, tá? Daqui a pouquinho eu te conto qual será o presente que você vai concorrer na segunda hora do Balada Nativa. Mas já vai adiantando e mandando a sua mensagem. 9198-406-9646.

0: E a Nativa tá como? Cheia de Pix pra te dar. R$300 coçando na minha mão para ir para a sua. É agora, hein? Tem que atender dizendo assim: eu quero Pix da Nativa pra levar a grana. Atenção, atenção! É pra você que eu tô ligando. Atendo o telefone nesse sabadão. Isso é muito Nativa! Atenção, atenção, atenção. Atendo o telefone.
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0: que bora! Bora que bora! Tá continuando aqui, continua o nosso Balada Nativa nesse sábado, 11 de julho, 11:04, horário de Brasília. Muito prazer, eu sou o Rafael Guidotti, o cara que é mais lindo, cheiroso, charmoso e gostoso do Brasil! Ah, obrigado! E a sua mensagem? Cadê a sua mensagem? Grava um áudio aí no capricho, animado. Pode ser criativo, pode brincar, fica à vontade. Só não vai falar palavrão, né? Por favor, né? Bora que bora! Até 15 segundos se for gravar. Combinado? 9198-406-9646. E só de mandar mensagem aqui pro nosso WhatsApp, nessa segunda hora do nosso Balada Nativa, você concorre ao nosso Moletom da Nativa Coleção 2026. Isso é muito nativa. Eita, nós, hein? Vai ficar aí, ó, na estica, na estampa. Com o nosso Moletom da Nativa Coleção 2026. Isso é muito nativa. 9198-406-9646. Quem pediu um peão todinho tatuado aí, hein?
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0: 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Danilo e Davi aqui no nosso Balada Nativa. Pois é, e aqui é o nosso WhatsApp bombando, o Brasil todo participando pelo 9198-406-9646. E a Suíça empatou, hein? A Suíça empatou! Uau, Argentina e Suíça! Oi, boa noite!
1: Oi, Rafael Bidonte, boa noite a toda a equipe da Nativa. Eu sou a Fátima Shimoyama, curtindo aqui o Balada até o sono chegar. Beijo, beijo, beijo!
0: Beijo, beijo, beijo, Fátima! Valendo o moletom da Nativa, coleção 2026. Isso é muito Nativa nessa segunda hora do nosso Balada. 9198-406-9646, boa noite!
2: Nativa, boa noite. Aqui é o casal Elisa Isabel, de Birigui, São Paulo.
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0: Boa!
2: Tá manda Nativa pra nós, prêmio.
0: Tá concorrendo.
4: Boa noite, Nativa. Manda alô pra nós aqui. Moro no bairro Bom Jardim, Zona Rural de Cama do Carmo, Minas Gerais. Tá muito curtinho, Nativa. Deus abençoe vocês aí. Meu nome é Rafael também.
0: Rafael, meu xará.
4: Boa noite, xará.
0: Valeu, meu xará. Um abraço pra você, viu? Obrigado pela participação.
5: Boa noite, Nativa. Aqui é o Rony de São José do Rio Preto. Estou ligadinho, hein?
0: Boa, Rony. Obrigado, hein?
6: Boa noite, nativeiros. Aqui é a Bruna de São José do Rio Preto.
0: Oi, Bruna.
6: Eu estou aqui curtindo a Balada Nativa. Beijo.
0: Beijo, Bruna. Alô, Rio Preto.
7: Boa noite, boa noite, boa noite, boa noite, Rafael Vidotti. Meu nome é Alessandro Lucato, motorista de aplicativo. E vamos que vamos até as 7 da manhã, hein?
0: Bora.
7: Qual que eu não sei ter aí, Rafa?
0: Bora. Bota pra estourar.
8: Olá, boa noite, Balada Nativa.
0: Boa noite.
8: Sou Valdenir de Cícero Dantas, na Bahia.
0: Opa.
8: E também estou aqui ligadinho na Nativa FM.
0: Boa, obrigado. Oi, boa noite.
9: Olá, Guidotti. Esse carequinha charmoso.
0: Ah,
9: sou a Ivaneide de São Bernardo do Campo. Estou aqui curtindo Balada Nativa. Me coloca aí nesse sorteio aí. Quero muito ganhar esse moletom para ficar bem aquecida nesse friozinho. Beijo, beijo, beijo.
0: Beijo, beijo, beijo.
10: Fala, Rafael. Tudo bem? Boa noite.
0: Boa noite.
10: Eu sou Edmilson Farias Pereira, do Parque Brasília. Gostaria de pedir uma música com Ana Castela, nosso quadro, e gostaria de me inscrever no sorteio do moletom da Nativa.
0: Beleza, beleza, tá concorrendo.
11: Boa noite, Rafael.
0: Boa noite.
11: Tudo bem?
0: Tudo.
11: Tô deitada, curtindo Balada Nativa, tá?
0: Tá bom.
11: Beijo pros ouvintes.
0: Um beijo pra você também. Continue mandando suas mensagens, gente. Mandou mensagem, já tá concorrendo ao prêmio da hora, que nesse caso é o nosso moletom, coleção 2026. Isso é muito Nativa. Nosso WhatsApp pra você participar, ó, é desse jeito, tá? Você não vai acrescentar número nenhum e nem tirar número nenhum. Salva desse jeito que a gente anuncia aqui, ó. 9198-406-9646, tá bom?

Ativa, Eric Land, Tarcísio do Acordeon, Chorei na Vaquejada. Encerrando a segunda hora, tem mais três então. Tem mais três horas de balada nativa pela frente. Você participando, mandando seu áudio bem animado, bem feliz da vida. Afinal, gente, é balada, é final de semana, é nativa. E eu sei que vocês são muito mais nativa. 9198-406-9646. E agora? Tá saindo, hein? Tá saindo aqui o moletom da Nativa Coleção 2026. Isso é muito nativa pra você. Gustavo Miranda Fontenelle. Parabéns, parabéns, parabéns. Gustavo Miranda Fontenelle. Final do telefone 2122. Você ganhou esse moletom que é sensa, mara, mara. 11h59 pelo horário de Brasília. Ó, daqui a pouquinho a gente vai abrir a terceira hora, vou te contar o que você pode ganhar, mas já vai mandando mensagem pra você se garantir no sorteio, tá bom? 9198-406-9646, o Balada Volta em instantes!

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5: Gente, o Haaland pediu desculpas pra torcida brasileira, postou música com cantor brasileiro, recebeu até convite pro Carnaval de Salvador. A gente tá quase gostando dele, né? Não?
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0: Nosso Balada Nativa já entrando no domingo, 12 de julho de 2026, porque agora são meia-noite e cinco pelo horário de Brasília. Muito prazer, eu sou o Rafael Guidotti, o cara que é mais lindo, cheiroso, charmoso e gostoso do Brasil. Vamos juntos, vamos que vamos, com muita alegria, com a sua participação, muita música e ó... Agora, nessa terceira hora do Balada, eu tenho a camiseta da Nativa Coleção 2026. Aí você ganhando, você pode escolher uma dessas três frases estampadas no seu peito, assim, ó. Aproveitar o dia e o bom da vida, brindar um novo encontro ou explorar o mundo e viajar sem limites. E ainda vai uma caixa de som com karaokê. Ó, churrascão, festa com os amigos, uma caixa de som com karaokê também vai. Tá afim? Então grava um áudio legal, bem bacana, feliz da vida, de até 15 segundos no máximo e manda pra gente. Ah, mas se a minha mensagem não for ao ar? Concorre do mesmo jeito. Mandou mensagem, a mensagem chegou aqui no WhatsApp, o computador já coloca o seu número de telefone no sorteio. É por isso que a gente fala sempre o final do sorteio aqui do telefone, né? Então participe! 9198-406-9646.
1: Cadê as morenas da Nativa aí?

0: Ai, meu Deus do céu! Country Beat, Rio Negro e Solimões apaixona muita gente. O Balada Nativa tem esse poder. É uma delícia. É fantástico esse Balada Nativa. Pam, pam, pam. Muito bem, calma aí, que não acabou não. Não acabou não, não acabou não. Não acabou não. Vamos que vamos. Agora é sua participação pelo nosso WhatsApp, tá bom? 9198-406-9646. Você mandando sua mensagem aqui, deixando o programa ainda mais gostosinho.
1: Valeu, mano velho. Lembrou?
0: Oi? Não saiu nada, não. Não saiu nada. Saiu nada, não.
2: Bora, Lidote. Bora, Lidote. Boa noite, Lidote. José Azevedo aqui ligadinho na tia. Faz tempo, hein? E tá chovendo em São Paulo. Vamos que vamos.
0: Bora que bora.
3: Eu sou mais nativa.
0: Um beijo. Oi.
4: Boa noite, nativa. Estou ligadinha na Balada Nativa, que é tudo de bom. Número 1 do Ibope, Lindomar Mendes Brito.
0: Valeu!
5: Balada Nativa, aqui é a Ana Albuquerque e eu quero ouvir no Balada Nativa de hoje. Barabará, Berê de Michel Teló. Beijo!
0: Beijo! 9198-406-9646. Valendo nessa hora, camiseta da Nativa Coleção 2026 e ainda a caixa de som com karaokê, tá bom? Bora que bora! Oi, boa noite! Amo muito a Nativa, tô ligadinho com vocês, Maria de Luz Vasconcelos. Boa noite, quero ganhar, hein? Vilma, tá concorrendo também, Vilma. Obrigado pela participação. Vamos ler algumas mensagens também, né? O pessoal tá reclamando que eu não leio. Não sabe ler, não? Elaine Cristina, de Amparo, interior de São Paulo, ligadinho aqui no nosso Balada Nativa. Obrigado, viu, pela participação. Edson Miguel, de Guarulhos, também. Alô, Vanderlei, bom dia. Boa Balada Nativa, grande Guidote, nessa madrugada. Continua aqui na sua sintonia, hein? A Nativa é tudo e muito mais. E vai pra prorrogação. Pois é, já tá aí no segundo tempo da prorrogação. Suíça com um homem a menos. E aí tá empatando 1-1. E agora? Mas é uma pressão danada da Argentina que, pelo amor de Deus, viu? Quem mais tá por aqui também? Tô aqui ouvindo Balada Nativa em Ribeirão Preto. Meu nome é Juliano Antunes. Um abraço pra vocês. Tudo de bom. Obrigado pela participação, viu, Juliano? 9198-406-9646. Você pode escrever, você pode gravar um áudio. Fique à vontade, quem manda é você. Boa noite, Carlos Oliveira de Osasco, também está por aqui. Maria Aparecida Almeida de Santos também, que ela é de Campinas. Obrigado, valeu. Quem mais? Marcelo está por aqui também, querendo participar das promoções. É, o Marcos de Rio Claro, também na sintonia aqui do nosso Balada Nativa. Luiz Fernando de São José dos Campos, obrigado. Boa noite, é o Lino do Bela Vista, São Paulo. Iraci Vieira, beijo Iraci, obrigado pelo carinho. Rafael, eu sou de Hortense, gostaria de concorrer à camiseta. Maria da Conceição tá concorrendo aí de Araraquara. Obrigado pela participação. Oi, boa noite.
6: Oi, Rafael. Bom dia, tudo bom?
0: Tudo bem.
6: Eu sou o Raimundo da ZN, sou padeiro. Estou em serviço. Eu gostaria de ouvir a música Cachorro Caramelo com Zé Neto Cristiano.
0: Boa, essa é boa.
6: Bom dia, um bom domingo para você,
0: pra
6: sua
0: nós.
6: Família e todos os nativeiros.
0: Para todos nós, obrigado. Boa noite, Rafael. Tudo bem com você, querido? Estou aqui ouvindo a Nativa com vocês, com essa animação, essa alegria contagiante. Sua que não tem quem não se anima. Aqui só dá Nativa, um ótimo final de semana. Beijo, Sueli. Gente, balada é tão, tão assim, que nem a Sueli descreveu, né? Que é uma animação, o programa é assim. Vocês ficam animados, a gente fica animado. Tanto que é que eu gravei um vídeo aqui, na hora que tava tocando Zé Neto e Cristiano. Postei agora lá nos meus stories, no meu Instagram. Dá uma olhada lá, @ Rafael Guidotti. É isso, o Balada Nativa é assim. Não importa se você tá no churrasco, é claro que é bem melhor. Mas se estiver trabalhando, estiver sozinho... Não importa, a gente faz a festa, o programa é esse, é o espírito do programa e você vai participando com a gente, dando seu recado, deixando o programa ainda mais bonito, tá bom? 9198-406-9646 e continua.

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preguiça de conhecer gente nova, Simone Mendes, aqui no nosso Balada Nativa. Muito bem, meia-noite e 59, horário de Brasília. É, meus amigos, quem ficou secando, pode guardar o secador, né? A Argentina deu um show mais uma vez, 3-1. É, pois é, meus amigos. Agora vem aí as semifinais. Eita, eita, eita. Cadê o Brasil? Não. Mas o que é certo, o que a gente pode ganhar é participando da programação da Nativa. Por exemplo, quem participou agora nessa terceira hora do Balada tá concorrendo a camiseta da Nativa Coleção 2026 e uma caixa de som com karaokê. E sabe quem tá levando? É você, Bárbara. Bárbara Souza Ribeiro. Parabéns, parabéns, parabéns, Bárbara Souza Ribeiro. Final do telefone 9910. Você ganhou, menina. A partir de segunda-feira é só vir aqui na Nativa, documento original com foto, e retirar o seu presente, tá bom? Ó, vem aí a quarta hora. A hora 4 aqui do nosso Balada Nativa, com muita música ainda pra agitar essa madrugada de domingo, 12 de julho, 1 hora da manhã em ponto. Então não sai daí não, é rapidinho, a gente vai ali e já volta!

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Oba, domingão, 12 de julho de 2026, 1h03, 1h03 pelo horário de Brasília, abrindo aqui a quarta, penúltima hora do Balada Nativa. E agora, sabe o que eu tenho de presente pra você que mandar sua mensagem aqui pro nosso WhatsApp? Aquele áudio bem bacana, bem animado, bem feliz da vida. 91984069646. Ou sua mensagem de texto também, tá valendo? Tenho aqui um kit Zé Neto e Cristiano com caderno, copo térmico e calendário, tá bom? Kit Zé Neto e Cristiano com caderno, copo térmico e calendário. 91984069646. Muito prazer, eu sou o Rafael Guidotti, o cara que é mais lindo, cheiroso, charmoso e gostoso do Brasil. Bora que bora! Abrindo mais uma hora do nosso Balada com o embaixador Gustavo Lima.

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0: Ana Tiba, é tudo muito mais alegria. Fernando e Sorocaba, a casa caiu. 1:30, horário de Brasília, nosso Balada Nativa. Deixa eu mandar um abração pro meu amigo Douglas Cavalheiro. Fala, Doda, lá de Araras, minha cidade, minha terra natal. Ele tá mandando um abraço pro pessoal aí da filial 270 da Drogal, em frente à Unimed, a filial 13 na rua Tiradentes, que às vezes ele vai lá emprestado também, o passe dele é emprestado, e ele nunca esquece da filial 293 da Avenida Dona Renata, onde começou. Um abraço, Douglas, um abraço pessoal aí da Drogal, que tá sempre na sintonia da nossa Nativa FM. E você participando com a gente, 9198-406-9646. Boa noite, estou aqui ligadinho com vocês. Eu sou o Rogério de Ribeirão Preto, curtindo Balada Nativa. Estou aqui de motorista de aplicativo, junto com os passageiros, curtindo essas melhores músicas da madrugada. Muito bem, obrigado, viu? Quem mais está por aqui também? Bom dia, Letícia, obrigado pela participação, tá concorrendo aqui a promoção, tá bom? Bom dia.
1: Tô passando aqui pra deixar uma boa noite pra todo mundo que tá curtindo a Balada Nativa, e vai Corinthians!
0: Bom dia, Nativa, estou ligadinho, vamos juntos até as três, então vamos que vamos, ouvindo essas músicas maravilhosas, Voando nas Asas do Vento, Lindomar Mendes Brito, valeu! Lene Macedo também tá por aqui, boa madrugada, Guidotti! Tá concorrendo ao kit, né? O kit Zé Neto Cristiano com caderno, copo térmico e calendário. Quem mais tá por aqui? Vamos que vamos, você participando. Bom dia, Rafael Guidotti. Estou ligado aqui ao Edson Araújo, de Campinas, curtindo o nosso Balada Nativa todo final de semana. Olá, boa madrugada, Rafael, seu lindo. Sou eu, a Juliana, sua fã. Eu e minha mãe Conceição te adoramos muito. Você é muito especial e gentil. Beijo, seu lindo. Beijo, Conceição. Beijo, Juliana. Beijo, lindona. Obrigado pela participação, tá bom? Oi, Nativa. Quero participar do sorteio. Milton Saraiva. Tá concorrendo, Milton. Obrigado, viu? Oi, bom dia.
2: Boa noite, Rafael. Tudo bem?
0: Bom.
2: Obrigado, Nativa. E aí eu vi a música de Leandro e Leonardo, Solidão. Corre aí pra nós. Sou de Bauru, São Paulo.
0: Valeu, Bauru. Boa noite, Guidotti. Sou Edileuza, moro em Santo André. Estou tomando um chá e curtindo vocês. Muito bem. Estamos aqui comendo pastel e te ouvindo, Rafael. Manda um alô aí para o Luiz. Alô, Marilene. Alô, Luiz. Obrigado pelo carinho, pela participação de sempre aqui com a gente. E tome música, né? E você participando, daqui a pouquinho tem um sorteio. Porque isso é muito Nativa.

0: essa boquinha aí, hein? Será que beija? Bruninho Davi, Luan Santana e essa boca aí. Encerrando a quarta hora do Balada Latina. Já entramos no Domingão. Domingão é aqui também. E ó, nessa hora, tava valendo o kit Zé Neto e Cristiano com caderno, copo térmico e calendário. Quem tá levando é você, Vinícius de Barros Dias. Parabéns, parabéns, parabéns, Vinícius. Vinícius de Barros Dias, final telefone 1990, 1990. Ô, Vinícius, a partir de amanhã, porque hoje é domingo, então amanhã, segunda-feira, vai estar disponível aqui o seu presentaço aqui do Balada Nativa. É só vir com um documento original com foto e retirar. Tá bom, Vinícius? E ele já está aqui, André Costa, que vai dar sequência para a última hora do Balada e depois os clássicos da Nativa e depois o Forró Nativa. Tudo isso na madrugada. Bom dia, André.
1: Bom dia, Rafa. Pois é, uma na sequência do outro aí.
0: Isso, agora até as 5 é André Costa.
1: Isso.
0: Das 5 em diante, aí sim, é Mano Papi.
1: Aí, lá vem.
0: Oi,
1: que vem.
0: Oi, Mano Papi.
1: Vem o forró com tudo pra animar.
0: Vem que vem. E aí, tá preparado pra assumir aqui a última hora?
1: Bora, Balada Bis, vamos animar, né?
0: E depois os clássicos.
1: Clássicos, o raiz sertanejo modão.
0: Coisa boa. E o pessoal continua participando, que daqui a pouquinho você tem presente aí também pra última hora do Balada.
1: É isso aí, ó. Né? Aquela linda necessaire da Nativa, os 4 mini perfumes da Amaca. Ó, chique, hein?
0: Chique no último. Chique bacanizado. Gente, ó, já vai gravando um áudio aí pro André, dá um bom dia pra ele. Ele tá aqui agora esperando você mandar a mensagem pra concorrer a esse presentaço, que ele vai entrar em mais detalhes assim que ele entrar no ar aqui, abrindo a última hora, tá bom? Mas já pode mandar o nosso WhatsApp, sabe de cabeça?
1: 9198-406-9646.
0: É isso aí, nota 10 pra
1: aí,
0: você.
1: Aê, olha lá, passou.
0: Passou de ano. Pode entrar, como melhor. Acabou o primeiro semestre, pode entrar de férias escolares.
1: É verdade, recesso aí, curtir, né? Aproveitar, né?
0: Verdade. Bom, gente, ó, obrigado pelo carinho, pela companhia. Daqui 24 horas eu estarei de volta. Exatamente, são 2 horas da manhã. Às 2 horas da manhã da segunda-feira eu estarei aqui neste microfone para todo o Brasil com o Forró Nativa. Um ótimo e lindo domingo para você. Já segue eu aí no Instagram, vou adorar ter você, ouvinte nativa de todo o Brasil, me acompanhando lá, acompanhando as coisas doidas que a gente posta. Arroba Rafael Guidotti. E do André Costa.
1: André Luiz Costa 88.
0: Luiz com
1: bem.
0: Z.
1: Com Z.
0: Isso. Muito bem. Bom trabalho.
1: Obrigado, bom descanso.
0: Valeu, ah, tchau,
1: ó,
0: gente.
1: A varanda.
0: Nossa, deixei a varanda aberta. Meu Deus do céu, vou ter que passar pano ainda.

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0: Linda, linda, linda, linda manhã de domingo pra você. Muito prazer, eu sou o André Costa. Vamos juntinhos até as 7 da manhã. Esse é o nosso Balada Nativa. Já pega a comanda. Isso, tá tudo certinho, conferir os dados. Bora, bora abrir essa balada, essa última hora. Você que tá chegando agora, depois do Rafael Guidotti, o cara que é mais charmoso, mais lindo do Brasil. Linda noite, linda manhã já, né?
1: Linda!
0: Oh, coisa boa, quero ouvir aquele grito da galera que tá alegre aí na madrugada. Alô, motoristas de aplicativo. Alô, meus amigos da madrugada, motoristas. Você, padeiro, você, confeiteiro. Ah, pessoal das guaritas aí, os porteiros, vigilantes noturnos.
2: Cadê o grito da galera?
0: É isso aí, nosso zap tá liberado para receber a sua mensagem no 9198-406-9646. Alô, pessoal da saúde, da limpeza pública, bora concorrer a presentão, hein? Aquela linda necessaire da Nativa, 4 mini perfumes da Amaca, com fragrâncias com alta fixação e aquele cheirinho de sucesso que cabe no seu bolso. Amaca Paris, quem usa, ama. E aproveita e capricha no seu áudio, manda aquele beijo, aquele abraço, fala como é que tá a sua balada aí de domingão, tá em casa, tá trabalhando, fica super à vontade pra gente passar essas horas juntinhos. Comanda liberada então, bora pra nossa balada. Ah, tem balada

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0: tamo junto. Nativa, excelente domingo pra você. 12h31, hora de Brasília. Bom dia.
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0: alternativa é tudo e muito mais alegria de Country Beat e Ana Castela. Quem que tá na nossa balada? E você, gostou, curtiu, aproveitou? Não, não, calma. Não terminou, não. Não assusta, não. Não vai sair pagando essa comanda, não, viu? Continua na balada e vai chamando mais gente pra chegar com a gente até as 3 da manhã, porque nossa balada não para. Ainda tem muita música boa. Tem a sua participação, lógico, que eu vou querer te ouvir ainda durante o nosso balada. Mas você teve até agora no balada e tem aquela música especial que você gosta, que você curtiu, que você dançou mais, não teve, não? Nosso Balada Bis começa a partir de agora.
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0: Nativa, bom dia, 14 para as 3 no horário de Brasília e continua.
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0: amor tá aqui, gente, ouvindo a Nativa, é lógico. Deixa o coração quentinho na madrugada desse domingão. E olha quanta gente participando no 9198-406-9646. Nossa balada, ó, tá bombando, não é, Adriana? Bom dia.
1: Bom dia, André. Aqui é a Adriana. Queria muito ganhar esses perfumes, viu? São muito bons. Beijo pros ouvintes, viu?
0: Beijo, Adriana. Tá concorrendo a linda necessaire da Nativa, os 4 mini perfumes da Amaca, com fragrâncias de alta fixação e aquele cheirinho de sucesso que cabe no seu bolso. Amaca Paris, quem usa, ama. Bom pra balada, bom pro dia a dia, não é verdade? Ficar cheirosa, perfumada, não é, Iraci? Tá trabalhando, ouvindo a Nativa na manhã desse domingão. Bom dia, Iraci!
2: Bom dia, André, aqui é Iraci Vieira, estou trabalhando, ligadinho na Nativa, tamo junto até as 6 da manhã. Obrigado pelo carinho, desejo para você um ótimo programa e um ótimo domingo.
0: Obrigado, Iraci. Bom trabalho pra você. Deixa o radinho ligado com a gente até às 6 da manhã, então. E o Alessandro, hein? Alessandro tá fazendo corridas. Bom dia, Alessandro!
3: Bom dia! André, tudo bom? Meu nome é Alessandro Lucato, motora de aplicativo da Zona Leste. E vamos que vamos até às 7 da manhã, hein? Coloca no sorteio aí, hein, Andrezão?
0: Valeu, Alessandro, ouvindo o nosso Balada. Balada Biz, ó, tá alto som, hein? Rapaz, motorista de aplicativo, deixando todo mundo no trânsito da madrugada ouvindo a Nativa. Gostei de ver, Alessandro, gostei mesmo, hein?

Dia de Breni Matheus e DJ Ariasiele, DC pra BC. E fechou nessa balada, hein? Todo mundo pra fila da comanda. Balada Bis também. Acabou, 3 e 1 no horário de Brasília. Apresentam saindo. Linda Necessaire da Nativa, 4 mini perfumes da Amaca, com fragrâncias, aquela de alta fixação, cheirinho de sucesso, que cabe no seu bolso, hein? 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Tenho certeza que você vai usar muito, vai ficar, ó, cheiroso ou cheirosa. Bora conferir? Final do telefone 6455. 6455. Quem leva o presentão do nosso Balada Biz de hoje é você, Aparecida Maria da Silva Lima. Parabéns, Aparecida. A gente fica muito feliz por você ganhar esse presentão, tá bom? A gente aguarda. Agora a balada acabou? Todo mundo com o radinho ligado. Balada volta na semana que vem. E lógico, tem muita coisa boa por vir. O Clássicos tá chegando logo em seguida.

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0: Bora começar.
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0: E a gente começa na manhã desse domingão, o Clássicos da Nativa. E eu te pergunto, você que tá aí ouvindo a Nativa, tá no carro, tá no trabalho, tá em casa, você gosta muito, mas muito mesmo de música sertaneja? Então quem ama, fica na Nativa, porque o Clássicos tem a oportunidade de você fazer aquela viagem no tempo, tem aquele modão que você não ouve mais por aí, você ouve aqui na Nativa, pois é, tem aquela música mais atual sertaneja que você fala, ó, essa música tá na boca do povo, também tá no Clássicos. Então, bora passar nosso domingão juntinho, ouvindo todos esses clássicos, que eu tenho certeza que você vai gostar. Você não conhece o Clássicos? Eu tenho certeza que você vai gostar, vai se apaixonar e vai ficar aqui pra sempre.

0: Nativa, bom dia, um ótimo domingo pra você, 3h28, hora de Brasília.
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Positiva é tudo e muito mais, o amor de Daniel. Um beijo pra me enlouquecer. E essa música tá no clássico, sabe por quê? 26 anos do seu lançamento e utiliza aí o universo dos rodeios, das festas de peão, como metáfora, né, gente? Pra ilustrar a intensidade da paixão. Faz aquele famoso paralelo, sabe? Pois é. E falando em festa de peão, pelo grande Brasilzão, né? Que a Rede Nativa tá presente, tem muita festa de peão rodando por aí. E deixa eu te falar, em Rio Preto tá rolando o Country Bus, 18 anos de cobertura da sua Nativa. E muita gente da nossa equipe passou por lá, né? José Marcelo, Jean Augusto, o Cris, o Cleiton, toda a nossa equipe acompanhando tudo que tá rolando. Teve Gustavo Lima, ah, meu Deus do céu, teve também Edson e Hudson, muita gente boa. Um abraço a todos de Rio Preto, que são muito mais Nativa, também nosso interior de São Paulo. E deixa eu falar pra você, 9198-406-9646, pra você mandar também o seu recado, que nem o Ademir Rodrigues mandou um abraço aqui, falando que tá adorando clássicos. A Regina Mendes falou que é fã da Nativa há 15 anos, ouve todos os dias e o rádio é o seu maior companheiro. Tem mais gente chegando aqui no Clássicos, a Eliane também mandando mensagem aqui, a Elaine mandando mensagem no nosso zap falando assim: Nativa, bom dia, essas músicas lembram da minha mãezinha, já faz 14 anos que Deus a levou. Nossa, tem várias músicas que lembro dela. Chitãozinho Chororó, O Amado, Roberto Carlos, e ela amava demais. João Mineiro e Marciano, Trio Parada Dura, são várias. Obrigado a vocês da Nativa, porque a Nativa é tudo e muito mais. Essas músicas mexem com nós. Beijo pra você, viu, Eliane? Obrigado pelo carinho. A Elaine, beijo pra você. Obrigado pela companhia todos os dias aí e por curtir a programação da sua Nativa. Elaine Cristina Alves de Oliveira, um beijo pra você. E você que tá aí acompanhando o clássico, está gostando, está curtindo, então manda seu recado também pra gente mandar aquele beijo especial. E viagem no tempo, esse clássicos, hein? Vou falar, tá bom demais. Cada programa, um melhor do que o outro.

0: Nativa, é tudo e muito mais saudade. Sérgio Reis, Panela Velha no Clássicos. E olha essa música, 1983, eu nem era nascido, né? Foi lançada oficialmente. A composição é de autoria de Moraizinho e Aurí Silvestre. E você sabia que, na verdade, essa história aconteceu realmente? Ah, pois é, vou te contar. A música foi inspirada na história do próprio Aurí, porque ele viveu um romance, gente, com uma enfermeira mais velha e sofreu críticas da família por conta aí desse relacionamento, desse amor, mas decidiu seguir seu coração. Pois é, quem nunca passou por isso na vida, hein? Se apaixonou, aí de repente a família falou, não, mas calma lá, não é bem assim. E aí falou, não, mas eu vou seguir meu coração, vou seguir em frente. Pois é, falar nisso, em coração, eu lembro a história aconteceu comigo. É, e aí, já aconteceu alguma coisa com você? Você quer compartilhar com a sua nativa? Manda pra gente aqui, pra gente também trazer dentro do Aconteceu Comigo. E o Clássicos vai seguir com você mais uma hora. Bora juntinho! Até às 5 da manhã tem mais uma hora pra você que ama música sertaneja. Vai aumentando o som, vai chamando todo mundo pra ouvir, porque o Clássicos continua já já.
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0: não tiver tudo e muito mais sofrência, hein, Leonardo? Pergunte ao dono do bar, no clássico Zé, aquele homem com o coração partido, que usa ali o ouvido alheio, sabe? Pra chorar, pra lamentar, usa o bar ali como aquele refúgio, pra falar, oh, ela me deixou, e o dono do bar, ó, só sabendo de todas as histórias. Esse é o Clássicos. Bom dia pra você, são 4h28 no horário de Brasília. Quem ama música sertaneja, fica no Clássicos, não é, Ana? Ana, bom dia pra você. Tá cuidando do maridão, ouvindo a Nativa, né, Ana? Bom dia.
1: Bom dia. É, tô aqui curtindo os clássicos da Nativa, de boa. Lembra quando eu era mais nova, mas eu não sou velha não, viu, André? Eu tenho menos de 60, mas essas músicas eram as músicas mais antigas que a gente curtia, cantava, gritava. Meu marido fez uma cirurgia ontem da catarata, está ótima a cirurgia. Beijo, meus amores!
0: Beijo pra você, Ana! Beijo pro maridão também, já deu tudo certo, tranquilidade, paz, resiliência e, ó, ótima recuperação pra ele, tá bom? Um beijo, Ana, pra você. Tem uma estrela internacional, é Beckenbauer, aqui no nosso zap 9198-406-9646. Bom dia!
2: Alô, Nativa FM, alô, Nativa FM. Bom dia, fãs aqui do Pará, aqui, viu? Na escuta aí dessa rádio legal, aí. Primeira vez participando do programa aí. Turista de ônibus, viu? Na madrugada aqui, levando vocês comigo aqui, viu? Até as 7 horas da manhã, vamos chegar em Marabá. É nóis, viu? O programa tá ótimo.
0: Um abraço, obrigado pelo carinho também. Deu pra ouvir que tá aí, né? Na estrada, aquele barulhão ali do motor, tudo balançando. Ô, meu Deus, mas vai ouvindo a Nativa, viu? Obrigado pelo carinho. 9198-406-9646. Não desliga o rádio, não, sabe por quê? Se você desligar, vai dar uma saudade da Nativa. Tenho certeza do que eu tô falando.

0: Nativa, bom dia, são 4h39, hora de Brasília, e continua.
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0: modão bom, hein? Tonico e Tinoco, A Saudade Vai. Uma das duplas mais importantes da música brasileira. Tonico e Tinoco, gente, 64 anos de carreira, quase 1000 gravações em 83 discos. É, não é brincadeira não, hein? E ó, música boa, clássicos. Você sabe, né? Quem ama música sertaneja, fica. O Clássicos volta na madrugada do próximo domingo, a partir, lógico, das 3 da manhã. São 2 horas inteirinhas pra você, com muita música sertaneja, tá bom? Já convida todo mundo pra participar, pra ouvir também. Tenho certeza que você vai viajar no tempo, você vai passar por todas as décadas, e aí você vai falar assim, olha, Nativa, caprichou no Clássicos de hoje. Inclusive, cada programa, um mais diferente do que o outro, né? Porque a variedade da música sertaneja é incrível. Obrigado pelo carinho. Clássicos volta, então, no próximo domingo, na madrugada, tá bom? E sabe quem tá chegando? Ah, o Forró Nativa, trazendo muita alegria pra você.
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0: Linda, linda, linda, linda manhã de domingão pra você que é muito mais nativa. Eu sou o Mano Pop. Vamos juntos do nosso Forró Nativa. Ai, esse domingão promete pra você. Olha quanta coisa boa já tá separada aqui. Muita música boa pra animar o nosso domingão. E deixa eu te falar uma coisa, hein?
1: Ah, quem tá aí?
0: Tava demorando, né? É, quem tá aqui? Sou eu. É, vou juntinho com você até as 7 da manhã. E você já vai abrindo esse zap maravilhoso aí. Você tem salvo aí na sua tela. Sabe por quê? Porque você vai mandar a sua música preferida. Você vai falar qual música você quer fazer no nosso forró. Fala, meu filho.
2: Onde manda o áudio?
0: Fala, Joaquim, 9198-406-9646. É o nosso zap pra você participar. Pra você.
2: Bota a música!
0: Calma! Tô só explicando como é que funciona o forró. O pessoal conhece ainda, o pessoal que tá chegando hoje, conhecendo. Seja muito bem-vindo. Pra quem já conhece, também vale a regra, hein? 30 segundinhos no áudio, mandando beijo, abraço, pedindo música e vamos fazer o nosso forró gostoso até as 7 da manhã, tá bom? Vamos começar animado nosso domingão, dia 12 de julho de 2026. O Amazã chega mais pro nosso forró. Bom dia!

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1: A Nativa é tudo e muito mais. Nando Moreno, Rio Negro e Solimões. Chapeludo no nosso forró. Que tá animado, tá alegre pra deixar o seu domingo muito mais nativa. Já tem gente pra mandar mensagem de áudio? Não acredito. Já tá liberado? Então vamos atender. Vamos atender, que hoje é mais curtinho, né? 2 horas de programa. Oi, a Mavelucci. Ela falando assim: oi, Nativa, bom dia. Que programação maravilhosa. Toca Amazã. Ô, Mavelucci, acertamos, hein? Começamos justamente hoje com o Amazã. A Elaine falando aqui: bom dia.

0: Nativa, bom dia a todos. Moro na região do Guarapiranga, região da Zona Sul de São Paulo, Grande São Paulo. Quero ouvir Luiz Gonzaga com Asa Branca. Também já vamos atender também. Já deixa separado. E tem áudio também? Ah, então vamos até a região de Campinas, é isso? No estado de São Paulo, bom dia!
1: Bom dia, mano velho, bom dia, mano novo, bom dia, mano pop, por cá, Diego de Campinas, passando aí pra desejar a todos os ouvintes dessa rádio maravilhosa, Nativa FM, uma rádio aí que eu ouço todo dia, hein? Às vezes não mando mensagem, mas eu tô ouvindo. Se puder, toca pra mim aí, Chicão dos Teclados. Tem amores, vou mandar pro velho Chico, meu paizão aí. Esse som maravilhoso, hein? Um abraço a todos aí. 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
0: Valeu, Diego, pode deixar. Tamo selecionando aqui então o Chicão dos Teclados e tem mais um pedido chegando no 9198-406-9646. Oi, Fátima, bom dia, Fafá.
2: Bom dia, mano, papi. Bom dia a toda a equipe da Nativa. É a Fátima aqui do Tatuapé, desejando um domingo abençoado, muitas alegrias, muito sucesso pra Rádio Nativa. E te pedir, mano, papi, se você puder, toca pra mim, Flávio Leandro, Mudança. Obrigada.
0: Vamos atender também no nosso forró. Oi, José Reis, bom dia. O Edson Miguel também, a Adriana, o Ricardo Silva. Tem muita gente chegando, vai chamando todo mundo. É, domingo a gente fala assim, ah, é mais preguiçoso. Cadê meus amigos padeiros? Alô, porteiros da madrugada. Motoristas de aplicativo, vocês estão por aí? Pessoal da saúde, limpeza pública, todo mundo acompanhando o nosso forró. Ah, ele também tá acompanhando? Ele vai fazer hoje a domingueira, o Dantas do Forró. Domingueira do Forró no Portal Paraisópolis, hoje a partir das 14h. Então, alô, Grande São Paulo, bora curtir, hein? Dantas do Forró, Zezinho Barros, Caju Karaokê, Felipinho e o FP Forrozeiro da Pisada. Mas só pra ter um gostinho, chega mais, Dantas, vem cantar aqui no nosso forró. Bom dia, bom domingo.

0: Tudo e muito mais, trio nordestino, forró pesado no nosso Forró Nativa. E olha que eu vou falar aqui, maravilhosa a participação de vocês, ó. Vocês estão de parabéns, domingão, e ó, vai passar voando essas duas horas. Agora nem duas horas, né, porque já são, deixa eu atualizar aqui, 5h34 no horário de Brasília. Bom dia pra você, vai até às 7 da manhã. Depois, coladinho, tem o Thiago Rocha com o Tantas Emoções, com as músicas do Rei Roberto Carlos. Então, bora! Também de áudio, não é verdade? Oi, Maria Mercedes, bom dia!
1: Bom dia, André! Maria Mercedes Souza Pradelli, passando para desejar um excelente domingo, um ótimo final de semana para você. Um bom dia, meu querido!
0: Beijo pra você, Maria Mercedes. Ela tá em Araraquara, no interior de São Paulo. Um beijo a todos de Araraquara, toda a região aí, Ribeirão Preto também. Ah, o pessoal de Santa Lúcia, sempre acompanhando a sua nativa no interior de São Paulo. Fala, Joaquim.
2: Toca a música.
0: Joaquim sempre ansioso, né? Eu, meu Deus do céu, calma. Tô falando com os ouvintes aqui. O Luiz tá mandando beijo pra esposa e pras filhas, Fernanda e Vitória. Já pediu música também, né, Luiz? E já vai atender aqui no nosso forró também. Aumenta o som aí, chama elas aí. Deixa baixinho aí, pertinho da cama. E chama o pessoal pra participar também no 9198-406-96446. Não é Lourival, o homem do trecho, do tapete preto. Bom dia.
3: Bom dia, mano. Bom dia, mano. Mano, vem. Bom dia, mano. Papo. Mano, papo. É Lourival, aqui, verdureiro aqui. Tô por cá, viu? Fazendo umas entreguinhas. Mano, papo, passa a música A Carta com o Francis Lopes.
0: A carta, pode deixar. Homem do céu, que barulheira é essa nesse caminhão aí? Não, não é a buzina, não. É o som do dia a dia. Tá com o vidro aberto, eu acho, hein? Não pode, hein? Já vou puxar a orelha, hein, Lourival? Não pode ficar gravando áudio dirigindo, não. Pelo amor de Deus, Lourival. Segurança no trânsito em primeiro lugar sempre, hein? 9198-406-9646. O quê? Já vamos animar mais ainda? Já agitar esse domingão? Ah, então, chega mais, Calypso. Entre tapas e beijos. Ei, meu Deus. Ah,

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0: A Nativa é tudo e muito mais. Zezinho Barros, coração cativo. Chora não, Zezinho Barros, chora não, só se for de felicidade, porque hoje tem, tem aquele domingo maravilhoso pra você curtir. Também o Zezinho Barros, o Dantas do Forró, sabe aonde? Na Domingueira do Forró, no Portal Paraisópolis, ó. Um beijo todo carinhoso a toda a região ali de Paraisópolis, Zona Sul de São Paulo, a Grande São Paulo, que é muito mais nativa. Vai ter Zezinho Barros, vai ter Dantas do Forró, Caju Karaokê, o Felipinho, o FP Forrozeiros da Pisada, na Rua General João Pereira, número 21, a partir aí das 2 da tarde. 2 da tarde nesse domingão. Então bora aproveitar, bora curtir, bora chamar todo mundo pra aproveitar um domingão, mais um, né? De forró e muita música boa também pra passar o final de semana. Vamos pro zap 9198-406-9646. Esse é o Forró Nativa. Oi, Dário, bom dia.
1: Bom dia, mano Papi. Estou aqui na Bahia, na terra, mãe do Vale de Cristal. Assistindo você pelo aplicativo Rádio Net, que eu nunca perco a Rádio Nativa dia nenhum. Acho que já acordei pra poder assistir só a rádio. Toca aí a música que é a lenda. Se não tocar essa música, não tem nativa. A Saga do Vaqueiro. E ofereço para todas minhas irmãs, meus irmãos morando em São Paulo, e todos baianos, e todos nordestinos, porque vocês é estourado muito mais.
0: Valeu, Dário. Um abraço para você. Ô, Dário, você pode baixar também o aplicativo de graça Bandplay. Bandplay, tá bom? Play com Y no final. Você vai na sua loja de aplicativos gratuitamente, vai acompanhar aí o aplicativo oficial do Grupo Bandeirantes de Comunicação e aí vai acompanhar a Nativa também. Fala, Joaquim! O que você quer, Joaquim? Você trouxe um amigo hoje, é?
2: Quero café!
0: Ah, eu também quero. Vou falar pra você hoje, ó. Eu quero mesmo, olha, vou falar, hein? Vou tocar já já então Saga de um Vaqueiro e vou lá pegar um cafezinho maravilhoso. Tem mais gente chegando no nosso zap, bom dia!
3: Bom dia, Mano Papo! Bom dia, abraço! Aqui quem tá falando é ele, Edson. Mano Papo, tamo no trecho, hein? Nós não para não. Mano Papo, toca uma música aí pra nós. Catuaba com amendoim, cobra suguri. Tamo no trecho, um abraço, tudo de bom, hein?
0: Tudo de bom, boa viagem. Olha o tapete preto aí, menino. Mas toma, ó. Toma cuidado, hein. Não fica gravando áudio dirigindo não, hein. Ó a responsabilidade aí, ó. Oi, Iraci, a Iraci falando aqui. Bom dia, Nativa, bom dia, Forró Nativa. Toca Cintura de Mola. Tchau, tchau. Ah, então tá bom, Iraci. Já tô atendendo já já o seu pedido também no nosso Forró Nativa. Quanto pedido bom, hein? Pra animar no nosso domingo. Você tá por onde? Você tá trabalhando? Você tá em casa? Tá, de repente, curtindo já as primeiras horas do dia? E tá gostando do forró? Tá, então manda aquele áudio 9198-406-9646. Você vai participar, não vai não? Juramento do dedinho, olha... É verdade, não é verdade?
4: É verdade.
0: Então tá bom, eu vou acreditar em você. 9198-406-9646. E bora então, né? Com o pedido sempre tradicional de todo Forró Nativa. Mastruz com Leite, aquela Saga de Vaqueiro.
5: Essa é a mais bela canção que conta a história da vida de um vaqueiro nordestino. E o Forró Mastruz com Leite...

0: filha, só sai.
1: Vamos ver, só sai. É. Você tem que ter cuidado com a sua vida, meu filho, que eu já cortei dentro do gato uma vez. Tem gelo aqui? Tem.
0: Isso é essa, mulher.
1: Pra eu cortar de novo é rapidinho.
0: Eu
1: corto e dou pro gato.
0: Chega, vamos mudar.
1: Eu corto e dou.
0: Chega esse negócio.
1: Comem assim.
0: Vambora.
1: Vambora?
0: Vambora. Vamos, chega. Para com esse negócio. Chega, chega.
2: Ah, não tiver tudo e muito mais. Frank Aguiar, mototáxi. Eu vou falar, imagina chegar em casa com aquela marca de batom. Aí vai falar, não, amor, mas foi o solavanco da moto ali, a passageira acabou batendo o rosto na minha camisa. Ah, toma jeito. São 6h21 no horário de Brasília. Bom dia pra você. Já passou aquele cafezinho maravilhoso? Já tá pensando em sair da cama? Ah, já saiu faz tempo. Nem dormiu ainda, tá trabalhando que nem a gente? Então, excelente domingo pra você, dia 12 de julho de 2026. Ó, deixa eu mandar um abraço pro Acacildo e a Helenice. Estão ouvindo desde as 5 da manhã, a sua nativa, ó. Um beijo carinhoso a todos vocês aí. O Johnny também tá participando aqui, ele é motorista de aplicativo. Falou assim, ó, deixa eu mandar um beijo aqui especial para todos os motoristas de aplicativo. A Helenice Tamarinha, o Nápoles Bahia, também acompanhando o nosso Forró Nativa. A Vianucci Lúcia falando bom dia, mano novo, mano baby, mano velho, mano papi, Guidotti, amigo velho, ô, amigo velho, volta na madrugada também para apresentar o nosso Forró Nativa com a sua participação. Vital Santos também, quanta gente chegando no forró, tô gostando de ver, hein? Nossas manhãs de domingos muito mais nativa, muito mais gostosa, com muita música, com a sua participação no 9198-406-9646. Vai dar tempo de atender meu pedido, de atender o seu pedido? Lógico que vai, aqui a gente atende com muito amor, com muito carinho. Deixa eu ver, tem tudo isso pra atender? Ah, então tá bom, deixa eu ver o que foi, Joaquim, fala, fi, fala.
3: Toca a música!
2: Não, agora eu vou ali rapidinho pegar um café maravilhoso e aí depois a gente atende mais pedidos aqui no nosso forró, tá bom? Tá bom? Tá bom, ó, ficou bravo, ficou buchudo, ficou bicudo. Saiu do estúdio? Que isso, menino? Fica nervoso, não. Já a gente volta.
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1: 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Pergunta interessante. 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

0: 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Dantas do Forró, minha delicadeza. O Dantas do Forró que vai estar hoje na Domingueira, é, do Forró, no Portal Paraisópolis. Alô, Zona Sul de São Paulo. Alô, Grande São Paulo. Você que tá na Grande São Paulo tá super convidado a partir das 2 da tarde. Já chama todo mundo aí. Aproveita o domingão, de repente tá de folga, vai sair do trabalho daqui a pouquinho que nem a gente, ó. Dantas do Forró, Zezinho Barros, vai ter também Caju Karaokê, o Felipinho e Forrozeiros da Pisada, o FP, Rua General João Pereira de Oliveira, 21, o número, no Paraisópolis, Grande São Paulo, Zona Sul, que é muito mais nativa. Deixa eu mandar beijo. Ah, quanta gente quer beijo. Ah, muita gente, ó. Põe um beijo aí, põe um beijo aí. Isso, ó. O Carlos falou o seguinte aqui. Oi, nativa, bom dia. Eu pedi a música do Pablo, agora há pouquinho, e gostaria de falar que foi em homenagem à minha esposa, a Jane. Mande um abraço a ela e todos os dias tô ligadinho na Nativa desde que eu morava na cidade de São Paulo. Valeu, Carlos! Aquele abraço pra você, que é muito mais Nativa. Ó, obrigado, viu? Ah, também tem o quê? Parabéns à esposa Sueli, Sônia, e a Andy. Estão mandando parabéns pro Éder Lima. Falando, por favor, Nativa, fala parabéns, fala feliz aniversário pro meu esposo. Alô, Éder! Parabéns, muitos anos de vida, muita paz, muita felicidade. Deus sempre abençoe todos os seus caminhos. Agora, 6:40 no horário de Brasília. Dona Mariquinha veio trabalhar. Não acredito, em pleno domingão. Então, vamos falar do tempo.
1: Tá,
0: vamos.
1: Chovendo aí, aqui tá chovendo.
2: Aqui tava chovendo e agora já choveu.
3: Tá chovendo só fora, dentro de casa tá tudo seco ainda, por enquanto.
2: Tá chovendo sim, querida. Tudo molhado pra fora, uma barreira. Não dá nem de caminhar pelo redor de tudo.
4: Tá chovendo sim, mas ainda não tá correndo água na estrada.
5: Tá chovendo. Choveu a noite inteira e tá chovendo.
0: E o inverno tem sido, ó, bem rigoroso mesmo, viu? Ó, São Paulo e Rio de Janeiro vai ter tempo chuvoso nesse domingo e ventos fortes. Na capital paulista, a temperatura despenca para máxima de 21 graus e as rajadas de vento, atenção, podem chegar a 70 km por hora. Em Minas e no Espírito Santo, tem riscos aí de chuvas intensas em curto espaço de tempo e trovoadas. Dando uma puladinha para o sul do Brasil, tem o avanço aí de um ciclone extratropical junto com uma massa de ar frio que vai derrubar bruscamente as temperaturas, viu? O tempo se estabiliza no decorrer deste domingo no Rio Grande do Sul e em Santa Catarina. Tem risco de geada nas áreas serranas agora nas primeiras horas deste domingão. O Paraná ainda registra chuvas. Dá um pulinho no Centro-Oeste, o tempo instável está atingindo Mato Grosso do Sul e Mato Grosso. Em Brasília e em Goiás, a máxima deve chegar aí aos 31 graus, então tempo bem seco. No Nordeste, predomínio de ar seco e temperaturas acima da média histórica no interior da região. Dá uma passadinha também pelo norte do Brasil para fechar. A região segue sob o padrão de instabilidade, com pancadas de chuva frequentes aí ao longo deste domingo, também com temporais isolados. Dona Mariquinha, agora sim, a senhora está dispensada, boa folga, curta o seu domingo. Volte na madrugada, nas primeiras horas do dia de segunda-feira, aqui dentro do nosso Forró Nativa, com ele, Rafael Guidotti, com Mano Velho e Mano Novo. Sabe por quê? Porque a senhora é maravilhosa, viu? Olha!

Nativa é tudo e muito mais paixão com Zé Vaqueiro. Maravilhosa, maravilhosa. A sua participação, o seu carinho com a Nativa. Nesse domingão também, o nosso forró já tá caminhando pro fim. As últimas participações no nosso zap 9198-406-9646. Manda um alô, mano papi, pra nós em Leme, na usina Crescimal, no Armazém de Açúcar. Abraço pra você e pra todos os manos. Toca um forrozão pesado. É o Oliver. Pode deixar, Oliver. Já selecionamos o Chaves, o nosso entregador de jornais. Falando, toca Calcinha Preta Baby Doll. Também vamos atender nessa reta final aqui do forró nesse domingão. Oi, Reginho. Bom dia pra você também. Falando, tá ligadinho desde as primeiras horas do dia, já na madrugada também com a gente no nosso Forró Nativa. Então, bora atender. Infelizmente, tem tanto pedido pra atender, mas ó, hoje é mais curtinho. Mas obrigado pelo carinho, hein? Um ótimo domingo pra você.

0: 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Dia de Garmão Branca, Gabiraba. Essa encerra o nosso forró desse domingão, mas lógico, agradecendo demais todo o seu carinho ao longo dessas 2 horas de programa hoje, mais curtinho, mas você participou, mandou sua mensagem, mandou seu abraço, mandou o seu carinho aqui pra sua Nativa, não é? Edivan Antônio, o homem dos bolos. Valeu, Edivan, bom dia pra você, bom dia pra Márcia, pra Flávia, quem mais tá aqui? A Mavelucci, também, ah, o Dantas, do Forró, o Dantas, um abraço pra você. Falou aqui, ó, rapaz, você tocou aí, abre a cancela em vez de Minha Delicadeza. Mas você quer ouvir Minha Delicadeza? Ah, vai ter hoje, Domingueira do Forró em Paraisópolis, pra você curtir nesse domingão, tá bom? A partir das 2 horas da tarde, Domingueira do Forró no portal Paraisópolis com Zezinho Barros, Dantas do Forró, Caju Karaokê, Felipinho e o FP Forrozeiro também nesse domingão, tá bom? Ó, eu volto com vocês às 4 da tarde hoje, já tem o Thiago Rocha com Tantas Emoções, Família Nativa com ele, Renato Rainha, o homem do Arrocha e também, lógico, pra gente fechar muito bem, trazendo ótimas energias, bora rezar, bora agradecer por mais um final de semana com o Mano Velho, Mano Novo e a oração do Padim Patsis, um bom domingo pra vocês!
1: Mano Velho, dizem que o Padre Cícero é um santo e tem poder.
2: É isso mesmo, Mano Novo. E se a voz do povo é a voz de Deus, só nos resta dizer: viva o Santo do Sertão!
1: Viva!
2: O Padre Cícero foi tão querido no sertão nordestino que o povo criou a sua oração. A oração para ser rezada antes do agricultor sair de casa para a lida diária.
1: Vamos rezar, Mano Velho?
2: Vamos sim, Mano Novo, ao som do maestro César do Acordeon.
1: Pelas lágrimas divinais, livrai-me dos invejosos e das mãos dos criminosos e dos laços dos satanás.
2: Para botá-los para trás, Deus na frente, paz na guia. Ó Santa Virgem Maria, quando vem rompendo a aurora, iluminai-me na hora que vem clareando o dia.
1: Levanto-me e entrego-me a Deus e a Virgem Maria,
2: para com as espadas de São Jorge estar armado, com o leite da Virgem Maria amamentado,
1: para que meus braços não sejam fracos, nem meu sangue derramado pelas mãos do inimigo.
2: Quero ficar livre de todos os perigos em minha casa, junto com a minha querida família.
1: Em nome de suas 5 chagas, Jesus Cristo de Nazaré, atenda os meus rogos e me livre de todos os males.
2: Amém.

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0: Que prazer rever vocês.
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3: Muito bom dia, seja bem-vindo ao Tantas Emoções, esse programa que todos os domingos aqui na Nativa homenageia o nosso rei Roberto Carlos. É, olha, vamos falar hoje sobre o Cadillac do rei. Você sabia que ele coleciona carros? É um mais caro que o outro. Eu vou trazer todos os detalhes, mas já quero perguntar pra você, tem alguma música do nosso rei Roberto Carlos que mexe com você, que

0: Bom dia, Nativa. Bom dia, Thiago. Esse seu programa é lindo, faz a gente ter várias recordações. As músicas do Roberto são maravilhosas. Toca pra mim Contradições. Faz eu lembrar de um amor impossível. Beijos, bom dia.
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0: 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Evidências. Olha, essa música foi gravada pelo Roberto Carlos em 2022 e fez parte da trilha sonora da novela Travessia, lá da Globo. E aí, ó, a gente tá esperando seu zap. 9198-441-6545. Conta uma música do Rei Roberto Carlos que você quer escutar aqui, mas agora...
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0: Vale agradecer a Roselene, mandou um áudio pra cá, mandou uma mensagem pra gente. Ela vai pedir uma música clássica do nosso Rei Roberto Carlos. Ô Roselene, bom dia pra você.
2: Bom dia, Nativa. Bom dia, Tiago Rocha. Eu sou a Roselene. E a música que eu mais amo do Roberto Carlos é Como é Grande o Meu Amor por Você. Porque ela tem história na minha vida. Eu ouço o Roberto Carlos desde criancinha, no rádio da minha tia, morava no quintal, e eu ficava lá na porta da casa dela escutando. E quando meus filhos foram para a escola, né, casei, tive filhos, quando eles foram para a escola, todo ano era essa música que eles cantavam em homenagem às mães. E guardou, e ficou no coração, e todo ano eles cantam pra mim, e fizeram até o porta-retrato com a letra da música e nossa foto. E eu fico muito emocionada toda vez que eu ouço.
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4: Isso.

0: pra sempre.
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2: E a gente já tá de volta com o nosso Tantas Emoções. E aí, você tem alguma curiosidade que quer saber do nosso rei Roberto Carlos? Manda um zap pra cá, 9198-441-6545, que eu conto tudo pra você. Mas agora...
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2: Vamos falar dessa coleção do nosso rei Roberto Carlos. Ele adora colecionar veículos esportivos. Ele tem, inclusive, um Cadillac Eldorado 1960 vermelho e que era do Emerson Fittipaldi. O Roberto sempre quis ter esse carro desde os tempos lá da Jovem Guarda. Agora, o próprio rei Roberto Carlos vai contar essa história junto com o amigo Emerson Fittipaldi. Escuta só.
4: Que maravilha, né, bicho? Esse carro é o carro que eu queria... ter comprado na época da Jovem Guarda, mas a lei não permitia importar um carro naquela época acima de 3.600 dólares, né? Que custava naquela época, e acima de 1.500 quilos.
5: Eu estava fazendo uma viagem com Roberto, Maria Rita,
4: é.
5: E aí eu mostrei a coleção dos Cadillacs que eu tinha. O Roberto bateu o olho e falou: esse vermelho aqui, o dia que você quiser vender, eu compro. E foi. Aí o carro veio pro Brasil. Aí um amigo nosso, aí liguei pro Roberto e o Roberto falou: não, quero ficar com o carro. Mas estava, não estava do jeito que tá agora. Então aí o Roberto falou: vamos reformar. Eu falei: vou reformar o Cadillac para ele.
4: Quando o Emerson me falou esse carro, eu estava justamente fazendo uma música que se chama o Cadillac, né? Não é o Calhambeck, não, o Cadillac. 1960, né? 60. E nele eu me sentia com metade de 40.
2: E já que a gente tá falando de Cadillac, tem Cadillac com o nosso rei.
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0: dia, Thiago Rocha. Bom dia, Nativa. Eu sou a Glória. A música do Roberto Carlos que marcou minha vida, Mulher de Óculos. Eu amo essa música porque eu uso óculos e parece que a música foi feita para mim. Isso é muito Nativa.
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0: 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Mas agora...
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0: Agora a gente pega a nossa máquina do tempo e não vai tão longe não, vai pra 2016. Lembrar Roberto Carlos e Marisa Monte num dueto no especial de final de ano. Escuta só.
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0: Acabando o nosso Tantas Emoções, a gente agradece a todo mundo que manda mensagem pra gente através do nosso zap no 9198-441-6545 ou então no arroba Nativa no Instagram. Quero agradecer a Solange Sayomi, a Conceição, a Lígia. Ai, dá um beijo pra você, pra Quitéria. Até você, Sônia. Beijo pra você, Roselene, pra Glória. Olha, daqui a pouco eu vou estar lá no Domingo Legal, todo mundo ligado, eu vou participar do Passo Repassa. Eu espero vocês por lá, mas agora tá chegando ele, Renato Rainha, o galã da Nativa. Imagina, como é que está, Rainha? Tudo bem?
3: Tudo bem, Tiagão. Graças a Deus, bora brilhar no Família Nativa, hein, Tiago?
0: Ô, Rainha, e o que vai acontecer no Família? Conta aí.
3: Tiagão, vou perguntar aqui, ó. Você trocaria tudo pelo quê? O que você quer a todo custo? Você volta pra participar com a gente?
0: Boa, garoto. Claro que volto. Daqui a pouco, então, tô de volta pra gente contar essas fofocas aqui e depois eu vou lá pro Torta na Cara. Você acha que eu vou ganhar o programa hoje?
3: Você é o melhor dos melhores. Você é o cara no Torta na Cara, Tiago.
0: Eita, olha. Então até daqui a pouco.
3: Valeu, um abraço, meu irmão.
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0: Gente, o Haaland pediu desculpas para a torcida brasileira, postou música com um cantor brasileiro, recebeu até convite para o Carnaval de Salvador. A gente está quase gostando dele, né? Não?
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0: Uma linda manhã.
1: Linda!
0: Uma linda manhã.
1: Linda!
0: Sempre muito linda. Maravilhosa de linda. Olha, começando Família Nativa depois deste programaço que é primeiro lugar em audiência em todo o Brasil. Tantas emoções apresentado por Thiago Rocha, que brilha muito, hein? Vai estar hoje na televisão? Que chique, vai, vai brincar de torta na cara. Olha, eu sempre torço pra... Eu tenho que falar a verdade. Eu falei pra ele que ele é o melhor dos melhores, mas eu torço pra ele tomar tortada... Pra eu ver a cara dele suja de torta. Mas ele é bom, né? Dificilmente ele leva a torta. Mas eu torço pra que a cara dele fique cheia de torta. Tem que ter um cheio de torta. Ó, começando o nosso Família Nativa, vou perguntar pra você e eu quero uma resposta sincera. Você trocaria tudo que você conquistou por alguma coisa que você ainda não conquistou? Por alguma coisa que você teve no passado e quer ter novamente? Você trocaria tudo por alguma coisa? Quero saber de você. Já responda e venha participar com a gente do Família Nativa. 9198-406-9646. 9198-406-9646. Porque tem presentão pra você. Par de meias personalizado da Nativa. Cobertor com mangas também de presente. Os nossos locutores, os nossos produtores, estagiários, enfim, também passarão aqui para participar junto com a gente do Família Nativa, porque aqui é família. É, tem café, tem pãozinho de queijo, tem um monte de coisa que o povo vai trazer para nós comer aqui.
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0: Começou, tô te esperando, hein?
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0: 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Alegria, Edson Hudson, guarda-roupa vazio. 8h13, bom dia, família Nativa no ar para todo o Brasil. 8h14, agora hora de Brasília. Bora brilhar, gente. Tem presentão, hein? Já já, par de meias personalizado da Nativa. Cobertor com mangas para você também. Bora, bora, bora. 9198-406-9646. E agora chegando a nossa querida Dulce, que sempre passa no Família Nativa, animada demais, hein, Dulce? Nossa produtora, a nossa companheira e amiga. Oi, Dulce. Bom dia.
1: Bom dia, Renato, Rainha. Tô aqui.
0: Que alegria, que fofa. Gente, eu gosto de encontrar a Dulce nos fins de semana, inclusive, porque assim, nos fins de semana, às vezes as pessoas estão meio pra baixo, meio tristinho e tal. Você sempre traz uma energia positiva, viu, Dulce? Que gostoso.
1: Ah, é bom, né? É bom. Mas bom. A gente, se a gente juntar bem, sim, tem que ficar bem.
0: Faz é isso bem. Mesmo, é isso mesmo, Dulce. Dulce, já tomou café? Pergunto pra todo mundo, vou perguntar pra você também.
1: Já tomei.
0: Porque se não tomou, volte lá.
1: Não, vou voltar, tomei e vou tomar de novo.
0: Isso, tome duas vezes o café, então. O que você gostaria de ter ainda na sua vida? Você trocaria tudo pelo quê, Dulce?
1: Olha, eu não falo que eu trocaria tudo, mas eu queria... Pião todo tatuado, me pega de jeito, me pega no laço. É isso, eu preciso de um amor.
0: Um amor.
1: Um amor que me pegue de jeito, me pegue no laço. Deus,
0: calma, Dulce, calma.
1: É que eu fico...
0: Não, mas é verdade, não, mas... É terrível, a Dulce é terrível. Gente, a Dulce.
1: Não, é
0: a Dulce,
1: isso.
0: Não, entendi. Um peão não precisa ser todo tatuado.
1: Não,
0: né?
1: não.
0: Não precisa ser um peão também, né? Isso, não, é que deu um calor, né? Uma pessoa, né, Dulce? Um companheiro, né?
1: Na verdade, é isso.
0: É gostoso,
1: não,
0: né,
1: é gostoso,
0: Dulce?
1: Ter
0: uma pessoa pra dividir as coisas, né?
1: É. Mas não trocaria por nada, não.
0: Não, trocar o quê, Dulce?
1: Não, não.
0: Eu não deixo você trocar tudo por esse peão tatuado.
1: Não.
0: Ele não vai merecer, Dulce.
1: Não, mas aí eu espero encontrar um amor. Não trocar, mas falando trocar, não. Mas...
0: Não precisa trocar, né?
1: Não, mas...
0: Vai trocar, por exemplo, o teu carro por um amor? Não vai fazer isso,
1: não.
0: Até porque depois ficar também...
1: Não dá, Dulce. Não faça
0: essa loucura, Dulce.
1: Não faça.
0: Trocar a casa, trocar o carro por um peão tatuado.
1: Não.
0: Até porque esses peões tatuados, né? Não sei, eu tenho que olhar antes, viu, Dulce? Você me traz pra eu dar uma variada antes.
1: Pode deixar.
0: Tá? Quando você arranjar um par, você me traz pra eu dar uma variada. Pra eu pegar, se é picareta, se não é.
1: Não, pode deixar, fica tranquilo.
0: Não deixar
1: eu fui esperta também, eu sou esperta.
0: Não, você é esperta, Dulce, você é, mas pode contar com a minha expertise também,
1: pode
0: tá
1: deixar,
0: bom?
1: Obrigada.
0: E dos meninos aqui da rádio também, tá bom?
1: Os nossos meninos
0: vão ajudar a avaliar o peão tatuado.
1: Tá bom, Dulce.
0: Adorei a sua participação, viu?
1: Acabei com
0: o
1: seu tema, né?
0: Não, você acabou comigo agora. Canta de novo, Dulce, vai.
1: Pião todo tatuado. Ai, deu calor, eu vou lá.
0: Não, deu aquela. Esquentou, Brasil. Dulce, um beijo pra você, viu? Beijo.

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0: Diego e Vitor Hugo. Tubarões, eu tenho medo de tubarão. Falou em tubarão, eu já fico me tremendo todinho. Não fala de tubarão aqui. 8h25, hora de Brasília. Bom dia, gente. Estamos te perguntando, pelo que você trocaria tudo? Não tem a gente não fala assim, ah, eu trocaria tudo pra ter aquilo e tal. Pelo que você trocaria tudo? Me conte aqui, vai.
1: Bom dia, Renato Rainha.
0: Bom dia.
1: Eu não trocaria, porque cada conquista carrega uma história, um esforço, um aprendizado e uma superação.
0: Nossa, Thaís. Que lição você deu em mim agora, hein? Oi, Claudiane, conte-me.
2: Eu trocaria o que eu conquistei hoje pela minha infância que eu tive lá na Bahia, com meus pais, com minha avó que não tá mais aqui. E eu sinto muita, muita falta dela. Beijos e um ótimo dia pra nós.
0: Beijos, bom dia pra você também. Quem tá aí? Quem tá aí é o Valdemir.
3: Eu trocaria todas as minhas conquistas por mais um momento com a minha ex-noiva. Nossa, ia ser demais.
0: Olha só, marcou, hein? A mulher marcou. Marcou o Valdemir, hein? Oi, Rodrigo, bom dia.
4: Eu trocaria tudo que eu tenho, tudo que eu conquistei para voltar a ter 18 anos de idade e mudaria muitas atitudes, muitas coisas que eu fiz, não faria.
0: Ah, mas isso todo mundo, viu, Rodrigo? Todo mundo, né? Se pudesse voltar no tempo, acho que mudaria o comportamento, algumas palavras que foram ditas. Normal, normal. Bom, tá valendo o par de meias personalizado da Nativa, cobertor com mangas também. Posso contar com a sua participação? 9198-406-9646. Família Nativa esperando por você. Família Nativa. Voltamos já, peraí. 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

0: Vamos contar tudo com o Thiago Rocha agora?
1: A Nativa conta tudo com o Thiago Rocha.
0: Bora contar tudo pro povo, Thiago Rocha. Volte aqui.
2: Bora, seu Renato Rainha. Vamos falar aí sobre a estreia do reality show A Fazenda. A Record bateu o martelo, viu? Vai ser no dia 14 de setembro. A própria Adriane Galisteu vai apresentar. Só que um dia antes, eles já vão todos pro confinamento. Claro que ainda tem muito segredo. Claro que ainda a Record tá contratando o povo pra entrar dentro da casa. Mas uma coisa é certa, serão 22 participantes, 11 homens e 11 mulheres. E eu quero perguntar pra você, Rainha, você prefere a Fazenda ou você prefere o Big Brother?
0: Os dois, prefiro os dois, eu gosto de barraco, né? Gosto de briga, né? Barraco de famoso, né? Eu gosto de ver, eu gosto dos dois.

0: 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Alegria, Simone Mendes, Direitos Iguais, 8h44, hora de Brasília. Bom dia, gente. Ótimo domingo. Família Nativa, te perguntando pelo quê? Você trocaria tudo? Você trocaria tudo pelo quê? Responde pra gente. 9198-406-9646. Vale de presente, par de meias personalizado da Nativa pra você esquentar os pezinhos, ah? Eu fico com o pezinho roxo também de frio, sabia? Pois é, cobertor com mangas também, pra você poder fazer aí as suas coisas em casa e ficar tudo quentinho. Ai, que gostoso, né? Quando bate aquele frio, ninguém gosta. Eu gosto de frio, mas ficar com o corpo gelado não dá não, né? Fala sério, já já tem o sorteio. Participe com a gente, responda, pelo que você trocaria tudo? 15 pras 9, hora de Brasília. Chegou a vez do Edu participar. A gente tem o Edu Melo, né, que apresenta o Love Songs, e temos o Edu Farias, o Eduzinho, que faz toda a programação e produção da parte digital da Nativa, né? O nosso Instagram, enfim, também no YouTube, o Nativíssimo, o Eduzinho, que me acompanha nos shows, nas entrevistas que a gente faz no Brasil afora. Fala, Edu, bom dia.
1: Muito bem, Rainha, e você?
0: Bom também, muito bem, gostei dessa.
1: Muito bem. Exatamente.
0: Hein? Estou muito bem, firme e forte, Edu.
1: Firme e forte nesse domingo aí de manhã.
0: Maravilha. Já tomou café?
1: Tomei, tô lá junto com o pessoal tomando café hoje.
0: Show. Dá uma animada, hein, Du? Du, pro domingão ser diferente, hein, Du? Deixa eu perguntar pra você aqui, meu amigo. Você trocaria tudo por... pelo quê?
1: Olha, eu recebi a permissão de ser um pouco sentimental aqui.
0: Claro.
1: Tá bom?
0: Claro.
1: É, eu trocaria tudo pelo bem-estar da minha irmã. Eu tenho uma irmã, ela é mais nova, ela tem 15 anos.
0: Tá.
1: Só que ela nasceu com uma deficiência mental, né?
0: Tá.
1: E desde quando ela nasceu, eu percebi que, às vezes, alguns lugares não são tão inclusivos assim, certo? E eu sou um irmão meio preocupado, então eu gosto de saber que ela tá sempre bem, certo? Então eu acho que eu daria tudo por isso.
0: Entendi.
1: Pra saber que ela tá bem sempre, que ela, tipo...
0: E quantos anos ela tem?
1: Ela tem 15 anos.
0: Qual o nome dela?
1: Eleonora.
0: Eleonora, posso dar um beijo nela?
1: Claro que pode.
0: Eleonora, que irmãozão você tem, Eleonora. Que... irmãozão, pô, Du, que legal, cara.
1: Obrigado.
0: Você nunca tinha comentado isso aqui comigo, hein?
1: É, com você ainda não.
0: Ah, que legal. Com algumas pessoas você já tinha comentado.
1: Já tinha comentado, sim.
0: Legal. Então que você tenha sempre a capacidade de dar esse conforto pra ela.
1: Ah, obrigado, Rainha.
0: Tá
1: valeu.
0: Bom? Tá bom? Você é nosso irmão.
1: Obrigado, Rainha.
0: Valeu, cara. Você falou, posso ser sentimental aqui? Aí falaram, pode ser sentimental,
1: exatamente,
0: claro.
1: Deixaram.
0: Mas poderiam ter me avisado. Assim você não pega, não me pegaria,
1: não pegaria de surpresa, né?
0: Não me pegaria de surpresa. Me pegou de surpresa. Gostei demais da sua participação. Dá um beijo em toda a família lá, tá bom, Du?
1: Tá bom, vou dar sim. Obrigado, Rainha, viu?
0: Valeu, obrigado você. Valeu.
1: Tchau, tchau.
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0: Ativa é tudo e muito mais. Alegria, Zezé de Camargo e Luciano, faz mais uma vez comigo pra fechar a primeira hora do Família Nativa. Bom dia, bom dia, bom dia. Bom dia pra quem acordou assustado. O que que tá acontecendo? Meu Deus do céu. Família Nativa. Tamo aqui, brilhando com você. E ó, não é brigando não, é brilhando. É, pra brilhar. Tem par de meias personalizado da Nativa saindo pra esquentar os pezinhos. É, deixar tudo quentinho. Tem também o cobertor com mangas. Coisa linda de meu Deus e todo mundo bem aquecidinho aí. Iraci Carneiro de Toledo, parabéns pra você. Parabéns pra Iraci. Oi, Iraci, passe aqui na sua Nativa pra retirar seu presentão. É isso, menina. A gente volta já já pra trazer mais prêmios. A Iraci Carneiro de Toledo ganhou, venceu. Parabéns pra ela, merece. Um pras 9 horas de Brasília. Já já daqui a pouquinho tem muito mais. Agora sim, DJ, solta a vinheta. Voltamos já.
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0: Família Nativa, tamo de volta. Quem disse que eu não vinha, né? Quem disse? Tô aqui, Renato Rainha com você no ar, nesse programa tão gostoso, quando a gente fala de família, quando a gente fala de pessoas especiais, quando a gente traz os temas. Muito legal. Hoje, por exemplo, estamos te perguntando, você trocaria tudo na sua vida pelo quê? E o que é mais interessante, que todo mundo que até agora participou, ninguém trocou por algum material. É, pois é, estão trocando por bem-estar de uma pessoa querida. Eu trocaria tudo para ficar pertinho de quem eu amo, trocaria tudo para recordar um momento com uma pessoa que já se foi. Olha que legal, né? Bacana, e eu quero saber de você. Você trocaria tudo que você conquistou, tudo que você tem, pelo quê? 9198-406-9646 é o WhatsApp para você mandar sua mensagem pra gente, tá? E daqui a pouquinho eu tenho o Pix surpresa da Nativa. Valor de R$300. Valor de R$300. Mande a sua mensagem já também para este número que eu acabei de falar. 9198-406-9646. Manda assim, ó. Eu quero o Pix da Nativa. Quando eu te ligar, grite, atenda dizendo: eu quero o Pix da Nativa. Bora brilhar, hein, gente? Família Nativa no ar.

0: Ativa é tudo e muito mais. Amor, romance e rosa. 9:15 horas de Brasília. Bom dia pra você, família Nativa. Pra alegrar o seu domingo, pra abrir a porteira, pra deixar tudo mais gostoso no seu fim de semana. 9198-406-9646. Pra você mandar sua mensagem, tô perguntando: você trocaria tudo pelo quê? Você quer conquistar? Você quer voltar no tempo? Reviver um momento com um parente, um ente querido que se foi? Quero saber, pergunto pra você. Já já também tem o Pix da Nativa. Ah, esse Pix surpresa da Nativa, hein? Vou te pegar no pulo. R$300 na sua mão. Quem vem participar com a gente agora é o Anjinho Gabriel. Anjinho Gabriel, bom dia.
1: Rainha Renato Rai. Já tocou a música?
0: Já tocou.
1: Já tocou.
0: Quer que toque novamente?
1: Tem que tocar mais, né? Essa música é muito da hora.
0: Essa música é uma das melhores da
1: emissora.
0: Todo
1: mundo fala do Renato Rainha do Arrocha, Arrocha, Arrocha.
0: Isso, me pararam, inclusive, aqui na entrada, perguntando: você é o Renato Rainha do Arrocha?
1: Nossa.
0: Eu falei o próprio.
1: Sabe que o Arrocha deu uma caída, né?
0: Deu uma caída?
1: Depois que você saiu.
0: É mesmo?
1: Aí, com a sua volta, o Arrocha acho que vai voltar com tudo, né?
0: Você viu o que aconteceu com o Zezé, né? Todo mundo falou que ele ia parar. Hoje é um dos maiores shows do Brasil.
1: Gente, e o bichinho tá um fenômeno, viu? Não, ele veio aqui na Nativa. Tá sucesso, tá sucesso.
0: Voando, tá voando.
1: Quem tem talento, né? Quem tem um tempero ali, um molho.
0: É isso aí.
1: Faz a vida.
0: É natural, né?
1: É natural.
0: Às vezes eu tento nem chamar muita atenção, sabia?
1: É verdade.
0: Às vezes eu tento.
1: E o pessoal te reconhece, né?
0: Eu não consigo. Gabriel Rosa pergunta: você trocaria tudo pelo quê? Fez careta, hein, gente? Fez careta.
1: É o troca ou não troca? Tinha essa brincadeira aqui na Nativa.
0: Tinha, né?
1: Troca ou não troca. Como que é a pergunta?
0: Você trocaria tudo pelo quê?
1: Eu trocaria tudo pelo
0: alguma
1: quê?
0: Alguma coisa que você quer trocar?
1: Renato, né? Rainha, é o seguinte.
0: Alguma coisa que você quer conquistar?
1: Eu já cheguei num patamar da minha vida, onde eu conquistei tantas coisas.
0: Certo.
1: Com muito trabalho, trabalhando desde os 15 anos. Eu não trocaria o que eu tenho por nada agora.
0: É, não, mas talvez você queira alguma coisa demais. Aí você fala: eu troco tudo por isso aqui. Pense. Às vezes tem.
1: Tem.
0: É.
1: Eu acho, Renato, que eu trocaria tudo pela paz na minha família no geral.
0: É mesmo?
1: O pessoal tá brigando demais.
0: Lá.
1: Tá um vucu-vucu.
0: É mesmo?
1: Pessoal de mal. Então,
0: O pessoal gosta de uma encrenca.
1: Gosta. Eu acho que eu trocaria tudo por essa paz na família, que eu acho que a nossa paz não tem preço, né?
0: Não tem preço, não tem preço.
1: É verdade.
0: Você trocaria tudo pra ter paz na família.
1: Pra ter paz na família.
0: Pessoal, família dos Rosas, por favor.
1: Por favor, hein?
0: Vamos parar de briga aí.
1: Mamãe,
0: né?
1: E papai, bora parar de brigar. Bora fazer a reconciliação. Não é verdade?
0: É lógico.
1: Foram anos de casamento, nada de ficar brigado os dois.
0: Não. Parem, né? As crianças não merecem
1: as
0: isso.
1: As crianças crescidas, que já estão em cada um no seu canto, não merecem saber disso.
0: Casos de família. Gabriel Rosa, muito obrigado por ter participado.
1: Mas já acabou.
0: Já acabou, tempo esgotado.
1: Poxa vida.
0: O que é bom dura pouco.
1: O que é bom dura pouco.
0: O que é bom dura pouco.
1: Mas em breve voltarei, se Deus quiser, viu?
0: Já está na minha lista de prioridades. Pode ficar
1: bom tranquilo. Bom trabalho, Rê.
0: Obrigado,
1: beijo, Gabriel. Pra família Nativa.
0: Valeu.

0: Essa música é um clássico, linda demais, hein? Com eles então ficou
1: grande amor.
0: Ficou maravilhosa, ficou maravilhosa. 9h26, hora de Brasília. Bom dia pra todo mundo. Bom dia daqui, bom dia de cá, bom dia de lá.
2: Bom dia!
0: Eita, nós! Bom dia pra todo mundo. Tamo te perguntando, você trocaria tudo por alguma coisa? Pelo quê? Responde pra mim. 9198-406-9646. Quero saber de você. Conte-me. Oi, Vanusa.
3: Eu trocaria tudo por um lugarzinho no meio do mato, na fazenda, num sítio, rodeada de cachorros. Nossa, eu trocaria a vida da cidade por isso. Beijos.
0: Ah, eu gosto também de cachorro, viu? Eu gosto de, dos mansinhos, né? Dos bravos, não. Gosto de cachorro. Oi, Maria de Fátima. Bom dia.
4: Bom dia, Nativa. Bom dia, Renato Rainha. Eu sou a Fátima. Eu trocaria tudo, mas tudo, pela saúde do meu irmão, meu único irmão que eu tenho, da minha mãe.
0: Ah, que gostoso quando a gente tem esse carinho, esse afeto, né? O Eduzinho, o nosso Eduzinho, o nosso produtor, falou a mesma coisa. Como é bonito isso. Oi, Juliana, bom dia.
5: Eu trocaria tudo pela felicidade e pela paz dos meus filhos. Eu mudaria de casa, de cidade, tudo, tudo pela paz deles, pela felicidade deles.
0: Boa, Ju, gostei, viu? Ulisses também quer falar? Fala, Ulisses.
6: Atualmente eu não trocaria. Acredito que com a experiência da vida que a gente vai ganhando ao longo dos anos, a gente passa a ver as vidas com outros olhos, com outros olhares. Então minha família, tudo que eu conquistei hoje em dia, eu não trocaria. Acredito que tudo isso foi para a minha evolução.
0: É, Ulisses, isso tem um nome, viu? Gratidão. Gratidão pelo que já tem. Legal. 9h28, hein? Tamo aqui, família Nativa, e já já também tem o Pix da Nativa, um presentão, R$300 na sua mão, né?
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0: Bom demais.
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0: Com Thiago Rocha falando de novela. Fale de novela, Thiago.
2: Falo, seu Renato Raí. Você manda eu falar de novela? Claro que eu falo. Vou falar sobre Thaís Araújo, viu? Ela tem contrato fixo lá na Rede Globo, só que tava recusando alguns papéis. O que aconteceu? Ela voltou atrás e aceitou participar da Nobreza do Amor, a novela das seis da Rede Globo, viu? Duas vezes a Globo chegou: ô, Thaís, o que você acha? Ela falou: não, muito obrigado, tal, não sei o quê. Mas agora a Thaís Araújo vai fazer uma participação especial como integrante da realeza e possivelmente contracena com o marido dela, o Lázaro Ramos, que interpreta o vilão Jendal. Essas gravações estão previstas para os próximos dias lá na própria Rede Globo, mas olha, já que ela é exceção, tem contrato fixo, é melhor não ficar dizendo não, né, Raí?
0: É verdade, é bom ela parar para pensar na vida, né?
3: Parei

0: 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Bom dia, Traia Véia, lembrança boa. Ai, as lembranças, essas lembranças, ai, essas lembranças. Já já tem o Pix surpresa da Nativa. Qualquer momento, a qualquer momento eu paro tudo e vou te ligar. Tenda dizendo, eu quero o Pix da Nativa para faturar R$300 em dinheiro vivo. Obrigado ao Luiz Guilherme, junto com a gente, com a filhona no carro, também curtindo a Nativa. É, já tô aqui, Renato. Obrigado, meu irmão. Obrigado. Brilha bastante, brilha bastante. Tem que brilhar mesmo, né? Brilhar sempre com a filhona, com a família. Bom, a Fernandinha, a Fê, que é a nossa programadora musical, também pede passagem e vem brilhar com a gente no nosso Família Nativa. Vai, Fernanda, bom dia.
1: Bem, bom dia.
0: Bom dia, tudo firme? Tomou café?
1: Tomei café.
0: Pergunta que eu faço pra todo mundo aqui. Você tomou café com o quê? Puro? Com leite? Tomou suco? Tomou refrigerante? O que você tomou, Fernanda?
1: Eu tomei um suco. Porque eu não tomo café.
0: Você não toma café?
1: Não, eu tomava muito café, mas aí eu parei um pouco.
0: Por que parou?
1: Eu tava exagerando, sabe?
0: É mesmo?
1: Tava tomando demais, hein?
0: Poxa vida,
1: tava dando
0: muito,
1: certo.
0: Muito mesmo?
1: Muito,
0: tava
1: muito mesmo.
0: Tava com gastrite já ou não?
1: Tava com gastrite.
0: Com insônia.
1: Tava ficando meio doida, assim.
0: É mesmo?
1: Acordava.
0: Poxa vida, tava vendo fantasma já.
1: Tava.
0: Que loucura, não? Que loucura, que loucura. Fernanda o quê?
1: Espíndola.
0: Olha,
1: da
0: hein?
1: TT
0: Espíndola. É, TT Espíndola. Nome de pessoas famosas, né? Fernanda, pergunto pra você, você trocaria tudo pelo quê?
1: Por mais tempo com a minha avó.
0: É mesmo?
1: É, minha avó ainda tá viva,
0: certo.
1: Mas eu queria mais tempo, sabe? Eu acho que vai chegando uma idade que você percebe ali que você trocaria tudo por mais um tempinho com eles.
0: A sua avó é mãe do seu pai ou da sua mãe?
1: Da minha mãe.
0: Da sua mãe. Como é que é o nome da avó?
1: Cleide.
0: Dona Cleide.
1: Dona Cleide.
0: A dona Cleide tem quantos anos?
1: 84.
0: 84. E tem só você de neta?
1: Não, tem meu irmão também.
0: Ah, tá. Só os dois netos.
1: Isso.
0: Ah, que legal. E você trocaria tudo pra ficar mais tempo com ela porque não teve tempo ou porque teve tempo e quer ter mais tempo ainda?
1: Eu quero mais tempo ainda.
0: Oh, então você gosta muito da sua avó, hein?
1: Gosta.
0: Poxa vida, e a sua avó gosta muito de você?
1: Acho que sim, né, avó?
0: A avó geralmente gosta,
1: né? Acho que eu sou a neta favorita.
0: É mesmo?
1: Vou pensar assim.
0: É, não, tem que pensar assim, né? Até porque são só dois netos, né? Se você não for a favorita, seu irmão é o favorito, né?
1: É.
0: Seria isso. Ah, legal. Tá bom que você consiga, então, essa meta aí, né, de conseguir ficar mais tempo com a sua vovó. Porque quando você tá com a sua avó, você costuma fazer o quê?
1: Olha, minha avó adora fazer caça-palavras.
0: É
1: então
0: mesmo?
1: Então eu faço junto com ela, é o passatempo favorito
0: então a sua
1: dela.
0: Avó é uma avó ativa, então.
1: É, ela ainda tá ativa, assim, espero que continue.
0: Sua avó joga baralho?
1: Não.
0: É? Sua avó não joga?
1: Não.
0: Não joga baralho? Porque tem umas vovó que jogam baralho, né?
1: Ela jogava dominó.
0: Jogava dominó,
1: mas ela parou faz um tempinho.
0: Tem umas vovó que jogam truco, né? A sua avó não joga truco, então.
1: Não, ela não chegou nesse nível.
0: Que legal, que bom. Mas dá um beijo, então, na vovó. Um beijo em toda a família. E obrigado por ter participado com a gente, tá bom, Fernanda?
1: Imagina, beijo, gente.
0: Beijo.

0: tudo e muito mais, amor. Marília Mendonça, fui por conveniência. E agora, meu Deus, cara.
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0: É agora, Atena dizendo, eu quero o Pix da Nativa. Tamo te ligando. Ai, ai, ai, ai, ai. Será? Será? O coração começa a bater mais forte. Deu tilt. Vamos tentar novamente. R$300 assim logo de cara? Já pensou? Que delícia, que maravilhoso. Hã? Passar a mão na grana? Ah, eu adoraria. Eu adoraria. É agora. Vai, toca telefone. No fim de semana ele fica mais tímido.
2: Eu quero o Pix da Nativa!
0: Como é que é? Como é que é? Não entendi. Como é que é?
2: Eu quero o Pix da Nativa!
0: Ganhou! Lucinéia, é você, Lucinéia?
2: Sou eu mesma.
0: Lucinéia Pereira de Queiroz ganhou R$300. Parabéns pra você, menina.
2: Obrigada.
0: Imagina, tá feliz demais. Olha lá, tá contente. Já tem planos pra gastar esse dinheiro, Lucinéia?
2: Eu vou na churrascaria Bela Vista.
0: Nossa, mãe do céu. Já vai comer um churrascão por conta da Nativa. É isso.
2: Com certeza.
0: Gostei de ver. Um beijo grande pra você, tá bom, meu anjo?
2: Pra você também. Obrigada. Tchau.
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0: A qualquer momento tem mais, hein?
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9: Ativa, bom dia, 10 e 2, bom domingo.
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0: Uma linda manhã. Linda! Uma linda manhã. Linda! Gislaine Martins.
1: Bom dia com alegria.
0: Ela chegou, Brasil.
1: Hora já da está... festa.
0: Vamos cantar parabéns então?
1: Vamos agora, Renato.
0: Solte a voz em dó maior, por gentileza.

0: dia do engenheiro florestal.
1: Parabéns, engenheiro florestal. Vamos cuidar das nossas florestas?
0: É isso aí. Cuidar para não ter desmatamento, para não ter, né, os excessos, incêndio, para não prejudicar o meio ambiente, não é verdade? Olha, Simano Brasil, Simano Brasil, bola para Vini Júnior. Vini Júnior! Que decepção, hein?
1: Vini Júnior, Vini Júnior.
0: Vini Júnior.
1: Ah, mas ele fez a parte dele direitinho.
0: Fez a parte dele, não bateu o pênalti, inclusive, né?
1: Que, pois é.
0: Poderia ter batido o pênalti, né?
1: Daí não é culpa dele, né?
0: É, mas é aniversário dele hoje, eu vou pegar leve com ele. 26 anos pro Vinícius Júnior.
1: Olha, em 2024, eleito melhor jogador do mundo pela FIFA.
0: Não adiantou nada porque não bateu o pênalti, Gisdoi.
1: Mas não é culpa dele.
0: Não adiantou. O que mais? Tem
1: parabéns,
0: mais alguma coisa
1: Vini
0: pra
1: Júnior.
0: Falar dele?
1: Saúde, felicidades, muitos anos de vida. Ele diz que quer ser pai, então que você realize todos os seus sonhos.
0: Isso, ensine seu filho a bater pênalti, Vinícius Júnior. Cláudia Alencar, 75 anos pra ela.
1: Atriz, ela é boa, né? Fez Rock Story, depois sumiu também, né?
0: É verdade, ela sumiu. Boa análise sua, viu? Boa análise. Aline Souza Coelho dos Santos, parabéns. Guiomar Rios de Matos e Marciana de Freitas Santos, felicidades.
1: Priscila Comino da Rocha, Pablo Miguel Barros da Silva e Fabiana dos Santos Bento comemorando nesse domingo com a Nativa.
0: Parabéns, Casagrande. Não é o Casagrande comentarista, não. É a Adriana Casagrande Sarmento. Breno Dias de Almeida Bote e também a Lidiane Santana de Oliveira.
1: Tem a Geni. Lembra dessa música?
0: Lembro.
1: Então, Geni Aparecida Nassim, Antônio da Paixão Pereira e a Sandra Costa Melo também tá com a gente nesse domingo.
0: Parabéns para Lucinete Leite da Silva, Rosa Ferreira Pereira e Fábio Turino.
1: Verônica Alves da Silva, Maria Júlia dos Santos e Luiz Henrique Batista, felicidades.
0: Felicidades também para Daniela Castro de Sá, Maria de Fátima Matos de Aldeia e Wagner Barizon Gomes.
1: Maria Helena Tavares, a Sabrina Lopes Soares, o Daniel Carlos Lau da Silva e a Thalita dos Santos Perry também tá.
0: Você sabe quem faz aniversário hoje?
1: Quem?
0: A Dai?
1: Nossa?
0: Não é a nossa, é a Nóbrega.
1: Ah, tá.
0: Daiane Nóbrega Cruz, José Uzivan dos Santos Mateus, Ana Maria Lucizano e Walter Marques Prado, parabéns.
1: Cheio de aniversário, Renato Rainha.
0: Tá mesmo.
1: Tem pai e filha, é a Maria Ireneide Ramalho Rodrigues com o José Itamar Maia Rodrigues.
0: Parabéns.
1: Que delícia.
0: Gislaine Martins tem a Manuzinha também.
1: Manuzinha.
0: De 4 aninhos, a Manu Albuquerque de Lima.
1: Fofa.
0: Tá fazendo aniversário de Manuzinha.
1: Um beijo, Manu.
0: Manuzinha.
1: Feliz aniversário. Linda. Daqui a pouquinho todo mundo vai cantar parabéns, comer bolo e brigadeiro.
0: Um beijinho pra você, menina.
1: Olha, tem aniversário de casamento,
0: nossa,
1: Renato Rainha.
0: Nossa, que demais,
1: A Sandra Batista Campos Fernandes e o Adilson Santos Fernandes. Sabe quanto tempo?
0: Quanto tempo?
1: 39 anos de casamento. É bodas de quê mesmo?
0: É de 39, 40, eu sei que é de mármore.
1: Bodas de mármore?
0: Mármore.
1: Que esse amor, que esse relacionamento, esse casamento siga firme, forte, bonito como mármore.
0: Há 39 anos.
1: É bastante, hein? Que delícia. Muitas comemorações.
0: Parabéns.
1: Comemorem mesmo.
0: Parabéns.
1: Viu? Com muita alegria.
0: Comemorem mesmo e aproveitem bastante a vida.
1: Quer comemorar o seu aniversário com a Nativa? Então manda um e-mail para aniversariantes@nativa.com.br e daqui a pouquinho a gente posta tudo lá no Facebook, né, Renato?
0: Exatamente, facebook.com/nativa. É isso aí, domingo, dia 12 de julho. Parabéns.
1: É seu aniversário?
0: Até essa parte, é o seu aniversário.
1: Parabéns,
0: gente, que coisa linda.
1: Nativa.
0: Lindos.
1: Parabéns, Nativa.
0: Volte já, Gi.
1: Vou tomar café e já volto.

0: 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Opa! Gustavo Lima com Luiz Fonsi, Vagabundo. 10 e 19 horas de Brasília. Bom dia, família Nativa. Tô dando uma olhada nessa necessaire personalizada da Nativa. É bonita, hein? É linda e maravilhosa. Necessaire personalizada da Nativa não vem vazia, não. 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Faz a inscrição 9198-406-9646. Deixa o seu nome completo e vem com a gente. Aproveita para responder também. Você trocaria tudo pelo quê, hein? É a pergunta que nós estamos fazendo no Família Nativa. Gislaine Martins, seja bem-vinda mais uma vez, Gi.
1: Ai, que delícia estar aqui, né? Eu adoro o nosso Família Nativa, sabia?
2: Você gosta de acordar cedo, né?
1: Eu gosto, já tô acostumada, para falar
2: tá,
1: a verdade.
2: Né? Já tá.
1: Então, de domingo. Domingo também já vou no embalo, quando tem que vir pra cá, já passo uma padaria, compro uma coisinha gostosa.
2: Faz uma caminhada de domingo também?
1: Faço, adoro.
2: Ah, gostoso, é muito
1: é bom, né?
2: É bom circular o sangue, né?
1: Tem tempo.
2: É vida, respirar esse ar.
1: Isso.
2: Ai, que gostoso.
1: Oxigenar,
2: né,
1: os pensamentos também,
2: nem
1: sabia?
2: Fala.
1: Você faz isso?
2: Faço.
1: Duvido.
2: Eu faço isso, ó, quando eu venho pra rádio, eu venho muito cedo.
1: Sim.
2: Eu venho muito cedo.
1: Sim.
2: Eu venho com o vidro do carro aberto.
1: Ah, isso eu não tenho coragem, não.
2: Isso não, eu respiro e venho soltando palavras ao vento, palavras boas para que alguém pegue.
1: Ah, isso eu também faço,
2: você
1: sabia?
2: Faz isso também?
1: Mas isso eu faço todo dia.
2: É isso mesmo.
1: Agradeço a Deus, obrigada por estar enxergando, por estar indo pro meu trabalho.
2: Isso.
1: Isso eu vou compartilhando.
2: É gratidão que
1: isso,
2: se chama isso.
1: Isso, exatamente.
2: Né? Agradeceu tanto que coisas boas aconteceram na sua vida, né?
1: Sempre,
2: sempre.
1: Meu filho, sempre.
2: Eu, por exemplo, cheguei na sua vida num momento maravilhoso.
1: Obrigada,
2: né?
1: Senhor, pela graça recebida. Ter Renato Rainha aqui comigo.
2: Amém.
1: É um presente do céu.
2: E pra mim também, Gi, tá ao seu lado aqui. E você trocaria tudo pelo quê, Gi? Tem alguma coisa que te falta, que você deseja, que você queira?
1: Ah.
2: Não somente no campo material, enfim.
1: Ah, tem muita coisa.
2: É.
1: Eu trocaria tudo pra estar na minha casa agora, por exemplo.
2: Poxa,
1: né?
2: Gi, não tá gostando do programa, Gi?
1: Não, eu gosto, mas se é pra trocar, pois já tá dormindo ainda.
2: É verdade, né?
1: Mas eu trocaria tudo, eu falo assim, que tudo mesmo eu daria, coisas materiais, enfim, tudo que eu tenho pra ter minha mãe de volta.
2: Sim.
1: Se pudesse, sabe aqueles 10 minutinhos?
2: Uhum.
1: Aí eu fico pensando assim, ah, mas você ia voltar lá pra aquela fase que nem tinha carro, sofrido pra caramba. Ah, eu voltava.
2: Quanto tempo que você não tem sua mamãe?
1: Sete anos.
2: É. Não acostuma, né?
1: Não acostuma, não. Faz
2: nunca,
1: uma,
2: né,
1: falta danada, assim, muita saudade. Mas também a vida é seguir em frente, né?
2: Sim.
1: Ao mesmo tempo que eu sei que isso não pode acontecer, não vai acontecer, a gente fica aqui sonhando, e sonhar faz parte da vida e faz bem também, né?
2: Uhum. É,
1: a gente vai seguindo com as boas lembranças. Eu aconselho muito isso, inclusive, não aconteceu comigo, porque a falta de pai e mãe que perderam filhos também, é algo que a gente acostuma, ameniza, né, pra muita gente, a gente vai entendendo o propósito, porque tudo tem um propósito,
2: uhum,
1: mas aquele buraco fica, né?
2: Fica.
1: Você querer tomar um cafezinho com a mãe de manhã, comer o pãozinho que a mãe fazia, oh meu Deus do céu.
2: Você sabe que eu não tenho pai, né?
1: Ah, é?
2: Eu perdi meu pai. E esses dias eu sonhei que meu pai tava brigando comigo.
1: É mesmo?
2: Mas eu ria.
1: Mas sonhar é uma delícia,
2: é,
1: né?
2: É gostoso demais.
1: Eu peço muito pra Deus, ah, deixa eu sonhar com a minha mãe, mas não é no nosso tempo, né?
2: É, pois é. Eu ria tanto, eu falava, vai pai, por que você tá brigando? Porque você é chato, viu? Eu dava tanta risada.
1: Então, a gente tem saudade até das brigas,
2: até das
1: broncas,
2: brigas.
1: É verdade.
2: Você trocaria tudo pra ficar com a sua mamãe.
1: Com certeza.
2: Ai, que legal. Gi, obrigado por ter participado, tá bom?
1: Pode ficar mais?
2: Não dá mais, é tempo esgotado.
1: Ah, tem mais gente ali,
2: Você tem que fazer sua caminhada.
1: Ok,
2: né?
1: Vou tocar o meu domingo. Um beijo, gente. Amanhã a gente se fala mais, tá? Beijo,
2: Gislaine Renato. Martina, vamos aplaudir, gente, vamos aplaudir.
1: Sempre um prazer estar com você.
2: Valeu, Gi.
1: Beijo lindo, tchau.

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1: 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Simone Mendes, dois fugitivos, 10h28. Hora de Brasília. Família Nativa, programa que mais cresce. A audiência vai subindo cada vez mais, porque as pessoas vão entendendo que aqui a gente fala de coisa legal, bacana. Toca a música que você gosta de ouvir. E claro, né? A gente vai trocando essa ideia, vai falando dos nossos sentimentos, vai colocando pra fora. Hoje o pessoal abrindo o coração, hein? Você trocaria tudo pelo quê? Tem muita gente que tá dizendo, né? Ah, eu trocaria tudo pra ficar com a minha mamãe que se foi, com meu papai, com um ente querido, trocaria tudo por aquele momento na infância. Que legal, hein? 9198-406-9646, tô esperando você participar também, que eu tenho uma linda necessaire personalizada da Nativa, com 4 mini perfumes da Amaca, com fragrâncias com alta fixação. Não é aquela fragrância que você passa e quando sai de casa já não... Ué, cadê o cheiro? Sumiu, né? 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Participa com a gente. Tamo te esperando. Bom dia, turma!
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3: 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Atenção, atenção. É pra você que eu tô ligando. Atendo o telefone nesse sabadão.
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0: Já postos, bem posicionados para contar pra gente tudo, né, Thiago?
2: Posicionado estou, seu Renato Rainha. Estou aqui para falar sobre o Belo. Você acredita que a Globo tá empolgada com o Belo por lá? Já estão, inclusive, avaliando um novo projeto para contar a história do Belo lá no streaming deles. É um negócio meio de ficção. Mas o que eles querem transformar a vida do Belo, o começo dele como sambista, depois o lance da prisão, os amores, tudo em série. Você acha que vai ser bacana, Rainha?
0: Com certeza. Belo é um cara muito gente boa, né? Eu tenho certeza que essa história vai render muito. Gente, 10h34, hora de Brasília. Ontem eu bati um papo com o Zé Neto Cristiano, tá no Instagram da Nativa. @Nativa, vai lá, dá uma olhada. Vai dar uma olhada lá. Zé Neto Cristiano com a Nativa sempre, hein? Sempre rende um bom papo. Bom dia!

0: Nativa, bom dia, 10h44, hora de Brasília.
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0: Nativa é tudo e muito mais amor. Zé Felipe na Castela, sua boca mente. A sua boca só fala a verdade, né, Márcio Cruz?
1: Tenta, viu? Tenta, viu, Rainha?
0: Bom dia, tudo bem, Marcelo?
1: Bom dia, Rainha. Bom dia, bom dia. Bem,
0: tá Rainha. Suja a boca, viu? Tava comendo, né?
1: Tava comendo pão de queijo.
0: É, tá suja
1: pão
0: a boca.
1: Pão de queijo é aquele com requeijão, sabe? Aí dá aquela...
0: Aquela escapada.
1: Aquela escapada.
0: Fica no bigode, fica no bigode. Tem que limpar pra não sujar o microfone. Tudo bem, Marcião?
1: Beleza, Raí, você?
0: Tudo ótimo, graças a Deus.
1: Beleza, né?
0: Pergunta de hoje para o senhor. O senhor deixaria tudo pelo quê?
1: Pelo quê hoje?
0: É.
1: Cara, já pensei tanto assim.
0: É.
1: Mas você sabe que eu fico viajando assim na internet vendo... Aquele povo que pega o motorhome, larga a vida toda. É que aí você tem que ter uma vida bem estabilizada, né? E vai dar uma volta ao mundo.
0: O motorhome é aquele ônibus que... um caminhão que transforma em casa, é isso?
1: Pode ser um ônibus que transforma em casa. Pode ser um caminhão adaptado. Os que eu assisto... Tem gente que eu assisto que tem uma Kombi... Que aí adaptou a Kombi pra aquilo.
0: Transforma em casa e vai pro mundo.
1: Tem aquilo ali,
0: Você tem vontade de fazer isso?
1: Cara? Ah, é muito legal, cara. É muito legal.
0: É mesmo?
1: Tem
0: você largaria aquelas... tudo pra fazer isso?
1: Aqueles carros maiores, assim, que aí eu já não sei o modelo daquele ali, que tem até banheirinho dentro, tudo, tem cozinha, tem tudo adaptado. Ontem cara, mesmo eu tava na internet vendo lá, tão vendendo um lá. Só que é muito
0: caro?
1: É muito investimento. Muito
0: Entendi,
1: investimento.
0: Mas você tem vontade de fazer isso?
1: Eu tenho vontade.
0: Mas você vai avisar a gente quando
1: Se
0: você for fazer isso,
1: Se
0: eu
1: puder fazer, né? Uma locução remota aqui, ó.
0: É, tem gente que faz.
1: Eu vou embora.
0: Mas você avisa nós antes,
1: cara,
0: viu?
1: Mas ó, tem que ter muita coragem, né? Larga a vida e ir embora, assim. Sem destino. Às vezes, você tem até um ponto de chegada, mas você não sabe o que vai acontecer no meio do caminho. É isso.
0: É.
1: Surpresa.
0: Você largaria tudo, então, pra se colocar no mundo com o seu motorhome?
1: Eu acho que até o 60, acho que eu teria essa
0: tá
1: coragem.
0: Tá perto, então.
1: Tá perto.
0: Tá chegando. Tá perto. Márcio Cruz, toma mais um café e volta,
1: valeu,
0: gente.
1: Valeu, Rainha. Tamo junto.
0: Um abraço.

tudo e muito mais, amor. Marília Tavares aqui na nossa Nativa, pra fechar o Família Nativa na nossa manhã. Coisa linda de meu Deus. 10h57, 3 para as 11 horas de Brasília. Iranilde Fernandes Venâncio, final do telefone 0547. Parabéns, ganhou o quê? Uma linda necessaire personalizada da Nativa, com 4 mini perfumes da Amaca, com fragrâncias com alta fixação. E aquele cheirinho de sucesso que cabe no seu bolso. Amaca Paris, quem usa, ama. Parabéns, Iranilde. Passe na sua Nativa com o documento original em mãos. Turma, foi muito gostoso poder ficar aqui junto com você no Família Nativa. Muito legal, troca de experiência muito boa. Vem aí o Márcio Cruz para comandar o Arena Nativa e dar esse brilho. A gente se fala semana que vem, às 6 da manhã do sabadão, no Manhã de Amigos.

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2: 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Eu tô muito feliz que eu ganhei a música da semana. Esses R$500 vêm em uma ótima hora. 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E eu quero agradecer muito, isso é muito Nativa.
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6: Opa, bom dia, gente. 11 horas, 1 minuto, hora de Brasília. Vamos começar o nosso Arena aqui.

Arena Nativa, aqui na sua Nativa, fim de semana. Ai, que alegria, gente. Tamo de volta aqui. Vamos passar um tempo juntos. Tem presentão também da sua Nativa. Pra começar, abrir bem aqui o nosso Arena hoje, tem kit churrasco. Kit churrasco, vai tábua, vai garfo, vai a faca da Nativa. Então, ó, já pega o WhatsApp, vem com aquela alegria, solta pra fora, grava aquele áudio, capricha. 9198-406-9646. Eu já tô te esperando por aqui, tá? Kit churrasco, é no WhatsApp da Nativa. E o Arena que começa aqui com eles, Zé Neto e Cristiano.

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1: Oi, Nativa! Meu nome é Thaís, nós vamos começar a preparar o churrasco.
2: Eu quero, hein? Eu

Ativa tudo e muito mais. Murilo Huff, Hugo e Guilherme, pula fora. 11h28 agora, hora de Brasília. Arena Nativa, vem e vem. Ó, tem presentão, hein? Vamos jogar na tua mão daqui a pouquinho o kit churrasco. Ei, kit churrasco. Tem tábua, tem garfo, tem faca da Nativa. Gente, no churrasco.

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5: Valeu, Tavinho.
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0: Nativa, 11h46, hora de Brasília.
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0: Cadê a Lurdinha? Cadê a Lurdinha?
2: Nativa, bom dia. Aqui é a Lurdinha. Tô preparando o almoço de domingo.
0: Eita, coisa boa, Lurdinha. Beijo.

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Matheus Fernandes. Aí, Matheus e Cauã Triplex. Da apresentam aqui, ó. Atenção, nessa primeira hora, o kit churrasco com tábua, garfo e faca da Nativa. Você tava concorrendo a esse super kit aqui. Tchan, tchan, tchan, tchan. Parabéns. O

0: Você vai pegar o melhor dia da semana. Você tem 5 dias úteis pra retirar o teu kit com tábua, garfo e faca da Nativa. Se quiser, a gente leva a carne aí junto, hein? Aí fazemos um churrasco. Ou não, leva nada, leva a galera. É a galera da Nativa que adora. Valeu, Admar, abração pra você. Ó, vem aí mais uma hora de arena. Tô te esperando aqui no WhatsApp 9198-406-9646.
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1: Fala, Tavinho, de volta aqui, ó.
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Vinícius. João Bosco e Vinícius na Ativa. Esse kit aqui vai com bolsa, tem copo térmico também, tem abridor, tem um suporte de mesa para celular. Esse kit vai ser seu, fala assim, ó, vai ser meu.

0: Oiê, Nativa, meu nome é Pamela. Estou fazendo um delicioso pavê escutando a Arena Nativa. Um beijão a todos vocês.
1: Aí, Pamela! Ai, meu Deus do céu, eu não vou deixar de fazer a piada. Mas é pavê!

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Pra gente matar a saudade aqui, meu cupido é gari. Ó, tem presentão no finalzinho dessa hora. Vamos jogar na tua mão o kit João Bosco e Vinícius Nativa. Esse kit vai a bolsa, vai o copo térmico, vai o abridor e também um suporte de mesa pra celular, tá bom? 9198-406-9646. Já já tem. Arena B, gente.

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18: Bom, hoje é domingo, né, gente? Pra quem aí é de feriado, aproveitou o fim de semana, já desde quinta ali, pegou a estrada, domingão é dia do quê? De voltar, porque tem mais uma semana. Pelo menos o trânsito tá tranquilo aqui na cidade de São Paulo, a gente de olho nas estradas aqui, volta tranquilo aí, tá? E amanhã o rodízio volta em São Paulo, finais 1 e 2 aqui na capital paulista.
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1: Oi, Nativa, aqui quem fala é o Inácio, ó. Tô aqui trabalhando nesse domingão. O Arena Nativa aqui tá ligado no talo.

fechar essa hora aqui. Mais uma hora de arena. Ó, tem que dizer que a Valdete Santos Carneiro, finalzinho do fone 9837, tá levando aqui. Valdete, parabéns, meu amor. Valdete dos Santos Carneiro. Valdete, você tá levando esse kit João Bosco Vinícius Nativa, com bolsa, copo térmico, abridor, suporte de mesa para celular. Muita coisa legal aqui nesse kit para você, tá? Igual que é mais legal ainda, que é da Nativa, João Bosco Vinícius. Para a próxima hora! A qualquer momento vamos te ligar, hein?

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0: 17 horas de Brasília.
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1: 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Meu nome é Ângela. Tô aqui ligadinha no churrasco com a família e ouvindo Arena Nativa. Isso é muito Nativa. Beijos.

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0: 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Agora tem um bis, gente. Tem um bis aqui, ó. Você que mandou zap aqui pra Nativa. Quero ouvir essa, quero ouvir aquela outra. Bora curtir. Inclusive, capricha no áudio aí, ó. 9198-406-9646. Essa aqui tem um Daniel, hein? Eita, rapaz.
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1: Boa tarde, Nativa. Após aquela feijoada na casa do sogro, a patroa me pôs pra trabalhar. Estou aqui lavando louça, mas é lógico, ouvindo a Arena Nativa.

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1: Boa tarde, Nativa. Boa tarde, Márcio.
2: Boa tarde.
1: Estou aqui curtindo o Domingão de Folga, juntamente com a patroa, preparando aquele almocinho do domingo, hein?

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1: Oi, Nativa. Boa tarde. Eu tô aqui na casa da minha vovó Patrícia e eu tô curtindo as músicas. Deus. Eu me chamo Ana Heloísa e beijos.

0: Biz. Arena Biz, ó, você participa sempre com a gente aqui, vai pedindo a sua música. O WhatsApp da Nativa sempre à sua disposição. Ó, mas antes da gente fechar esse Arena Nativa, oficialmente, eu tenho que te dizer que nós vamos te ligar.
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0: 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Eu quero te dar essa grana, hein? Agora depende de você aí. Tem que atender. Tudo bonitinho, tudo bonitinho. Primeiro toque. 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
0: Já que você quer, a gente vai te dar!
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0: Você, eu tô falando com o David Henrique Gomes! Ô, David!
2: David! Tudo bem? Boa tarde!
0: Beleza, David! Com quem que você tá aí, David, agora?
2: Com a minha esposa e com a minha filha aqui, estão super animadas.
0: Ah, que alegria, rapaz. A gente também super contente aqui, super alegre. Pra você, aqueles 300 reais pra ir no mercado ou comprar um presente pra esposa, ou pro filho, pra filha, comprar um presente pra você mesmo. David, obrigado aí por ter atendido aí certinho, tá bom?
2: Obrigado, Deus abençoe. Obrigado, Nativa.
0: Amém!
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0: Aí, gente, vem aí o Nativão, Tina Holmes, a lindona aqui e as nativas de todo o Brasil. Arena

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1: Boa tarde, Tina. E já que vamos começar por aqui, vamos começar com Léo Foguete e Luan Santana. Na rádio que é tudo e muito mais felicidade no seu domingão.
2: Isso.

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0: Zé Vaqueiro nesse nosso domingo animado. Alô, Bauru, boa tarde.
1: Boa tarde, Tina. Boa tarde, Nativa.
0: Boa tarde, Nando.
1: Aqui na Cidade Sem Limites, a gente já chega com o sucesso que todo mundo canta. Sabe aquela música que tá na boca do povo? Então, tô falando dos Tubarões, Diego e Victor Hugo, na rádio que é muito mais emoção.
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0: tarde, Marcos Miller, fala comigo.
1: Oi, Tina, boa tarde.
0: Oi.
1: A galera hoje tá no clima do Domingão muito mais nativa. E o Michel Teló é quem vai fazer esse povo dançar. Na rádio que é muito mais alegria.
2: Nossa.

0: mais música feliz com Maiara e Maraísa nesse nosso Nativão. Marília tá chegando agora aqui no nosso Nativão, não é isso? Oi, Denis.
1: Oi, Dina. Chamou, cheguei.
0: Ô, Denis, eu ouvi dizer que a nativa Marília fala muito alto, é verdade?
1: É a mais pura verdade, Dina. E eu tenho provas, hein?
0: Ah, é?
1: Quando a música começa aqui, todo mundo canta alto e manda áudio. É uma festa. Essa aqui, ó, é mais uma que todo mundo vai cantar, hein?
0: Qual?
1: Zé Neto e Cristiano, na rádio que é muito mais emocionante.

0: mais a sofrência de Simone Mendes na rádio, que é muito mais emoção.
1: Muito!
0: Vem, anjinho Gabriel!
1: Aê, cheguei, Tina Roma! A Nativa é muito mais sofrência, muito bem. Já tô aqui pra dizer que daqui a pouquinho tem Pix de R$300. Mas assim, é Pix surpresa, né? Nem posso falar horário, nem nada. Só que seu telefone vai tocar aí, seu celular, e atendendo, dizendo: eu quero o Pix da Nativa.
0: Oba!
1: O dinheiro cai aí na sua conta, bom, né? Então bora, faça inscrição: 9198-406-9646. A lá vem a Pix, o nome completo. E ó, beijo de anjo, boa sorte pra você.
2: Roda aí, Playboy!

0: próximo domingo. A gente se encontra aqui. Vambora fazer o seu fim de semana todos os dias muito mais nativa. Um beijo.
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0: Pays. Tem aqui a camiseta nativa, coleção 2026. Tem escova modeladora da Britânia pra britanear sua vida. Vai escolhendo aí no zap. Quero você no ar aqui, tá? 9198-406-9646. Já já elas vão cantar pra gente, ó.
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0: semana.
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0: Cheia de Pix pra te dar. R$300 coçando na minha mão para ir para a sua. É agora, hein? Tem que atender dizendo assim: eu quero Pix da Nativa pra levar a grana. Atenção, atenção. É pra você que eu tô ligando. Atendo o telefone nesse sabadão.
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0: Atenção, atenção, atenção. Atendo o telefone.
2: Eu quero o Pix da Nativa.
0: Eu não entendi.
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0: saber. Música premiada. Valendo aqui a camiseta nativa, coleção 2026. Você vai escolher, inclusive, uma das três aqui. É uma mais linda que a outra. Tem uma escova modeladora da Britânia que o Filipão vai olhar assim e vai falar assim: eita, moleque, tu tá linda! Vamos lá! Escolhe aqui, Ana Castela, música 1, Diego e Victor Hugo, Beijei a Cura, e a música 2, hoje Jean Giovanni, Olha Amor, a música de número 3.
1: Qual a música premiada? Ah, eu volto premiada? Na música número 1, da maravilhosa Ana Castela.
0: Você está certa disso?
1: Ai, eu tô, viu?
0: Sério? Não quer trocar?
1: Não, Ana Castela.
0: Então tá bom, o maridão já deu o aval aí e falou, beleza, vai nessa também.
1: Sim.

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0: Nativa, agora são 3h47, boa tarde, hora de Brasília.
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0: agradecendo Azevedo Maiara e Maraísa, R$50. R$50 é o que ele vai me dar pra eu almoçar a partir de agora, porque o André Costa tá chegando aqui. Ô, Andrezão.
1: 50 conto, Márcio?
0: Não, peraí, 50. Aí tem um suco também que é um pouquinho caro. Manda 70.
1: 70 e aí ainda tem uns 10% do garçom.
0: Então manda 100, é melhor.
1: Mais 100, fácil. Hein? E se mandar 300?
0: Mas seguinte, deixa o seu cartãozinho do almoço, já que a gente garante.
1: Deixa a senha, deixa o código de segurança.
0: O código de segurança. Beleza, Andrezão?
1: Belezão, Marcinho.
0: André Costa chegando aqui. Gente, ó, ainda tem Super Nativa hoje.
1: Isso.
0: A gente vai ter o Pix Surpresa.
1: Isso.
0: A qualquer momento.
1: Trezentão.
0: Trezentão. Jogo dos Artistas.
1: Jogo dos Artistas.
0: E tem um almoço me esperando agora.
1: Ah, preciso... aí sim, ó. E ó, vai ter também Arena, vai ter Das Antigas.
0: Ah, delícia, gente.
1: Aí hora sim, mais. Hora ó. Mais com o Edu, vai ser maravilhoso hoje.
0: É isso aí. Então, Andrezão, bom trabalho.
1: Muito obrigado, bom descanso.
0: Bom resto de domingo e uma boa semana pra gente.
1: Pra gente, amém.
0: Vamos nessa.
1: E amanhã, ó, o Supernativa é com o Márcio, é super desafio. Fio daquele jeito.
0: É verdade, daquele jeito, gente.
1: Bota um pra torar.
0: Tchau, Andressa. Bom trabalho.
1: Valeu. 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
4: Gente, o Haaland pediu desculpas para a torcida brasileira, postou música com cantor brasileiro, recebeu até convite para o Carnaval de Salvador. A gente está quase gostando dele, né? Não?
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Linda, linda, linda tarde de domingo pra você que é muito mais nativa, muito prazer. Eu sou o André Costa e nós vamos juntos até as 9 da noite. Ah, quem tá acompanhando a sua nativa na tarde de hoje? Nossa, quanta gente, hein? Coisa boa! Você teve até agora com Márcio Cruz. E olha, vou falar pra você que nessa hora tem muita música boa, mas eu quero também, lógico, dar aquele presentão pra você. Que tal levar a sua nativa pra onde você quiser? Sabe como? Com uma caixinha de som Bluetooth da sua nativa. Pra se inscrever, 9198-406-9646. Aproveita! Já manda aquele áudio caprichado falando o que você tá fazendo do domingão, tá trabalhando, tá em casa, tá fazendo um churrascão. A gente quer saber porque a gente é tudo curioso por aqui. Então, bora participar, bora brilhar aqui na sua nativa, viu? Boa tarde pra você.

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2: Vocês precisam admitir alguma coisa.

0: Alternativa é tudo e muito mais amor. Marcos e Belucci, mais um ano juntos, mais um ano juntinhos aqui com a sua Nativa. Não é à toa que é a rádio mais querida de todo o Brasil, né? Deixa eu mandar beijo, deixa eu mandar abraço pra você que tá juntinho com a gente nesse domingão, aproveitando, curtindo, trabalhando. Alô, meus amigos motoristas de aplicativo pelo grande Brasil, você que tá de plantão aí, você que tá terminando o churrascão aí. Alô, José Marcelo, alô, Jean Augusto, ô Christian Soares, tá todo mundo ligado, hein? A Mariana também acompanhando, a Fátima, oi Fafá, boa tarde pra você. E ó, vou te falar que tem apresentando no final dessa hora. O quê? Você tá com problema aí no seu radinho, é? Ah, meu Deus do céu, você não consegue ouvir a Nativa às vezes? Você fala, ah, eu queria tanto uma caixinha de som nova. Então, presta atenção, tem caixinha de som com Bluetooth da sua Nativa no final dessa hora para todo mundo que tá participando com a gente nesse domingão. 9198-406-9646. Faço questão de anunciar o seu nome, hein? E já já ela vem cantando.
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Na sua noite de domingo, tem Love Songs aqui na Nativa. Love songs are everything. E no Love Songs de hoje,

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tiver tudo e muito mais. Saudade, Marília Mendonça, Sem Sal, pra fechar essa hora que passou voando. E eu falei pra você participar, porque no final dessa hora, tem presentão, caixinha de som com Bluetooth da sua Nativa. Vai viajar, vai pra cozinha, vai pra sala, vai de repente curtir aí um dia com o pessoal, leva a Nativa com você. Quem vai levar esse presentão e participou com a gente é você, do final do telefone 3462. É você, sortudo ganhador, Marcos Paulo dos Santos Rios. Parabéns, Marcão! A gente tá te esperando pra você ganhar a retirar a sua caixinha de som com Bluetooth da sua Nativa. E olha, se eu fosse você, continuaria ligadinho, porque ó, já tem essa dupla que é muito mais Nativa. Tem Super Nativa.

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6: 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Pense sempre nisso. 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

0: Quer tudo isso e muito mais? Esse é o Super Nativa, de segunda a segunda, ele não para não, é? Trazendo muita música boa, trazendo presentão pra você. E final de semana, você sabe, né? Tem Jogo dos Artistas. Deixa eu ver aqui o que que a Hanna, o que que a Rafa aprontaram pra hoje. Tema: irmãos e irmãs. Vou além. É fácil, hein? São cantores. Ah, então, corre pro zap 9198-406-9646 pra você participar do nosso Jogo dos Artistas, que tem também... Oh, esse aqui vai bem a qualquer momento do dia e a qualquer dia da semana. Sabe aquele cafezinho passado na hora? Tem uma cafeteira da Britânia pra você no Super Prêmio Britânia, para britaniar sua vida. Bora se inscrever porque começou!
1: Boa noite, antes de te bloquear, eu só vim te dizer que a partir de hoje pode tocar o terror, fazer o que quiser fazer. 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
2: Isso.

0: aqui é o Luciano.
1: Luciano, é fim de semana. E fim de semana aqui na Nativa é muito bom, né, cara?
0: É, coisa melhor.
1: Então, gente, vamos curtir o fim de semana aqui na Nativa, viu, gente? Valeu, galera. Tchau, tchau.

0: Rocha.
1: A Nativa é tudo e muito mais. Léo Foguete, beijo. Beija flor. Esse é o nosso Super Nativa. É o quê? Já chegou o jogo? Então bora lá.
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1: A partir de agora vou conversar com ela. Oi, Josefa. Josefa Maria, boa tarde pra você.
3: Oi, boa tarde, André. Tudo bem, meu amor?
1: Tudo bem, e você, Josefa?
3: Tudo bem, graças a Deus.
1: O que está fazendo de bom, Josefa, na tarde desse domingão?
3: Aí, eu acabei de lavar o banheiro agora.
1: Mulher lavando o banheiro, é? Dando aquela limpeza na casa, é?
3: Pois é, vou trabalhar na terça, tem que organizar, deixar tudo em ordem.
1: Já deixa tudo maravilhoso, um brinco, eu diria, não é verdade?
3: Isso.
1: Então tá bom. Josefa, sabe como funciona o jogo dos artistas?
3: Mais ou menos.
1: Vamos lá então, ó, super fácil pra você. São 5 sobrenomes que eu vou falar. E aí você vai falar o primeiro nome correspondente. E aí a gente já fala, acertou, errou. E o tema hoje, fácil, fácil, fácil, pra você levar a cafeteira da Britânia pra casa. Tem alguém aí com você, Josefa?
3: Não, tô sozinha, André.
1: Então fica mais tranquila ainda, porque ó, às vezes a gente dá aquela forcinha, sabe? É, porque vocês merecem ganhar presentão, não pode ficar sem presentão, não.
3: Quero ganhar essa cafeteira.
1: Cafeteira lindona, aí se você ganhar, você chama a gente pra tomar um cafezinho, tá bom?
3: Com certeza.
1: Josefa, você vai ter 1 minuto a partir de agora. E olha, tema irmãos e irmãs. São, ó, cantores. Já dei a lambuja pra você, hein, mulher?
3: Tá bom.
1: Bora soltar esse relógio, então. A partir de agora tá valendo. Maiara.
3: Maraísa.
1: Maiara e Maraísa. É, Maraísa?
3: É, Maiara Maraísa.
1: É isso, Sandy.
3: Júnior.
1: Sandy Júnior?
3: Isso.
1: Ah, Leandro.
3: E Leonardo.
1: Leandro e Leonardo, já é o terceiro, produção. Vitor.
3: Léo.
1: Vitor e Léo, oh, sei não, hein, Josefa. Ó, Simone.
3: Simária.
1: Simone e Simária. Tem certeza?
3: Tenho.
1: Ah, sei não, sei não, sei não, sei não. Será que você ganhou essa cafeteira?
3: Vamos ver, vamos ver.
1: Vamos conferir então, ver se você ganhou essa cafeteira lindona da Nativa. Será, será, será? Ganhou!
3: Muito mais.
1: Ah, parabéns, viu, Josefa?
3: Obrigada.
1: Faz aquele cafezinho maravilhoso e, ó, convida a gente, manda a foto. Viu, gente? O jogo dos artistas é fácil, fácil, fácil. 5 nomes e um super prêmio pra você. Jogo dos artistas, é lógico, que volta aqui na programação da Sua Nativa no próximo sábado. Fácil, fácil. Ô, Josefa, se deu bem, mulher. Gostei de ver, gostei de ver. Parabéns, é isso aí.
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0: 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Felipe Araújo, Paga de Louco, 5h40. Super! Horário de Brasília.
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Ativa é tudo e muito mais, a alegria dela. Mari Fernandes, Dizem que sou louca. E foi com essa que a gente fecha o nosso Super Nativa desse domingo. Como passa rápido, não é? Você gostou? O melhor é, sabe o quê? É que amanhã tem mais. A partir das 5 da tarde tem mais Super Nativa pra você. Amanhã é dia de Supernova? Segunda-feira? Ah, então tenho certeza que você vai gostar, que você vai amar, viu? Volta amanhã! Super Nativa.

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Boa tarde pra você que tá chegando agora, muito prazer. Ah, eu sou o André Costa, vamos juntinhos, hein, nessas duas horas de arena. E o final do domingo, hein, como é que tá por aí? Tá tranquilo? Aproveitou bem, juntou todo mundo, juntou os amigos, a família? Ah, passou sozinho? Mas o importante é que tá juntinho, coladinho com a sua Nativa, não é? Trouxe muita música boa, diversão, alegria, então, maravilhoso, não é? Tá trabalhando que nem a gente? Uma ótima tarde de trabalho pra você também, nesse domingão, que vai ficar ainda melhor. Você vai entender por quê. O que você faria com R$300 hoje, hein? Ajudaria aí? Chega numa boa hora? Então, faz o seguinte, bora se inscrever, bora lotar esse zap 9198-406-9646. A qualquer momento, a gente pode te ligar. E aí, não importa o que você esteja fazendo, tem que atender dizendo

beleza? Meu nome é Merli, tô aqui preparando o lanche para mais a noite, ouvindo a Nativa com o meu neto. Nós estamos aqui na arena ligadíssima e ele tá cantando aqui junto comigo.

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0: 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Matheus e Cauã, exclusividade. Ai, olha que o Arena tem muita coisa boa ainda, tem muita música que você gosta pro finalzinho deste domingo. Deixa eu mandar beijo, ó, pra Solange Sayomi, tá ouvindo o Arena Nativa, o Marco Antônio também, tá todo mundo ligado. Vem, chama todo mundo pra curtir esse finalzinho de tarde, ou melhor, esse início de noite já juntinho com a sua Nativa. Arena, Arena,
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6: Gente, o Haaland pediu desculpas pra torcida brasileira, postou música com cantor brasileiro, recebeu até convite pro Carnaval de Salvador. A gente tá quase gostando dele, né? Não?
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1: Me chamo Marisa e eu estou aqui em casa descansando, que com toda certeza a semana promete, e com toda certeza ligadinha na melhor Arena Nativa.

0: Já passou a primeira hora do Arena? Acredito não que acabou já. Mas você lembra, né, que eu falei pra vocês se inscrevendo no 9198-406-9646? Sabe por quê, Rafael? O que temos agora, hein?
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0: Muito bem, é aquela hora em que você, pelo amor de Deus, hein, para o que você tá fazendo agora e fica do lado desse celular, porque você tem que atender dizendo: eu quero o Pix da Nativa. Bora ligar, porque, ó, tá valendo R$300. Se você ganhar, o que você vai fazer com esse dinheiro, hein? Vai cair numa boa hora? Tô curioso pra saber. Torcendo por você, hein?
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0: Como é que é?
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0: Parabéns! Uhul! Ingrid Vieira da Silva! Parabéns, Ingrid! Ganhou!
2: Obrigado! Eu amei! Isso é muito Nativa!
0: Aí sim, Ingrid! Beijo pra você! Pode comemorar muito! Um ótimo domingo! E a qualquer momento, você já sabe, né? Pode passar aqui na sua Nativa...
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0: Segunda hora do nosso Arena Nativa já começou. E ó como eu tô feliz, meu Deus do céu. Final de semana juntinho com a sua Nativa. Uma ótima noite de domingo pra você. Espero que você esteja aproveitando bastante. Ou se você tá indo descansar agora, um ótimo descanso pra você. Aproveitou, foi o final de semana todo, né? Tava de folga, ô, dois dias em casa aproveitando, deu aquela faxinada, fez aquele churrascão. Ah, mas ó, vou falar pra você, churrascão bom, bom, bom, bom mesmo, tem que ter um presente especial da sua Nativa, hein? Pra todas as visitas olharem e falar, não acredito, você tem o kit Vem Que Tem Caipirinha da Nativa, tábua em bambu, faca para frutas, socador de madeira e copo em vidro. Quer deixar esse momento mais incrível aí? 9198-406-9646. Bora participar e concorrer, porque no final dessa hora, é lógico que tem esse presentão pra você. Ah, aproveitando, hein? Já manda aquele áudio também, caprichado, animado, alegre, pra gente fechar muito bem a noite do nosso domingo, tá bom? Contando o que você tá fazendo de bom aí, juntinho com a sua Nativa. 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

meu nome é Sandra. Eu estou agora comendo o bolo de cenoura que eu fiz ouvindo a Nativa FM.

0: Ativa, boa noite pra você. 7:18, horário de Brasília. Boa noite.
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1: Boa noite, Nativa. Aqui é Ulisses. Agora, nesse momento, estou ajudando minha esposa a preparar uma sopa. Queremos degustar logo mais, mas é lógico, ouvindo a Nativa.
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0: Ativa, boa noite pra você. 20 pras 8, horário de Brasília. Boa noite.
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Andréia, tudo bem com vocês? Enquanto eu ouço Arena Nativa, eu estou trabalhando e depois vou para casa tomar um banho, jantar a comidinha do marido e dormir.

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Música sertaneja, João Neto e Frederico, Michele Andrade, Ouvida. Lamenta não, hein? Só comemorar, agradecer sempre. Quem vai agradecer a Nativa agora? Ah, ela que vai ficar muito mais feliz com o kit Vem Tem Caipirinha da Nativa.

0: casa hoje. Esse presentão é você, Maria da Conceição Pitelli. Pode comemorar demais, Maria! Presentão pro churrasco aí, junto com a família, com os amigos. E o Arena vai ficando por aqui, mas volta no próximo sábado pra você, a partir das 11 da manhã. Arena, Arena, Arena Nativa.
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7: Na sua noite de domingo, tem Love Songs aqui na Nativa. Love Songs are everything. E no Love Songs de hoje,

começa a partir de agora aquela nossa viagem de todos os domingos a partir das 8 da noite. Tô falando, lógico, do Das Antigas. Aquela música que você ouve, você recorda de momentos inesquecíveis da vida. Aquela música que você falava assim, nossa, quanto tempo eu não ouvi uma música dessa tão linda, hein? Das Antigas. Pois é, e aí a gente separa as melhores para você recordar, viajar e com certeza se emocionar. Mas ó, não vai se emocionar muito e ficar só com um lencinho na mão, não. Pega o celular também e manda aquele zap no 9198-406-9646. Domingo? Ah, combina com uma pizza, hein? Mas e se você não tiver aquela tábua bonita, aquele cortador, fazer o corte preciso ali da pizza, da fatia? Dá uma briga em casa, não dá não? Então, bora concorrer a um kit pizza da Nativa com tábua e cortador. E no final do nosso Das Antigas, lógico que eu trago o nome do ganhador e da ganhadora. E eu tenho certeza que você vai se apaixonar. E falando nisso, quando

tava cantando Saudade de Sapaz. 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

Ai, saudade. Sem compromisso. Mariana, parte minha. Nos, das antigas. Desse domingão. E aí, aproveitando bastante essa noite de domingo, eu espero que sim, de verdade, de coração. Das Antigas é feito aí todas as semanas pra você com muito amor, com muita paixão, pra você literalmente viajar no tempo e também, lógico, ganhar presentão. Já já tem aquele kit pizza da Nativa, vem aquela tábua e o cortador exclusivo pra você. 9198-406-9646. Vai participando, eu quero muito, mas muito mesmo, anunciar o seu nome aqui e falar que você ganhou esse presentão pra passar o seu final de semana, aqueles momentos especiais com quem você ama, pedir uma pizza e ó, ter um kit pizza da Nativa em casa. Ah, isso eu quero também, viu?

0: tarde, grupo norueguês, Aha, Hunting High and Low, pra fechar o das antigas desse domingão. Fechamos bem, Edu, boa noite.
1: Boa noite, André Costa.
0: Tudo bem, Edu?
1: Tudo bom, mano? Como é que é?
0: Mano Papo.
1: Mano Papo, é. Né? Sextas-feiras é Mano Papo. Olha, você tocou agora o Aha, a única coisa boa que a Noruega deixou pra gente, né? Porque eu tô com, tô com na bronca dessa Noruega. A única coisa boa, pelo menos, foi o Aha nesse trio aí.
0: Vou falar, porque olha, realmente, hein? Né? E, ó, se for pensar, faz uma semana.
1: É verdade, tirou a gente da Copa, então, meu, mas tudo bem.
0: Mas
1: tocar
0: tudo
1: o Aha,
0: bem.
1: Porque o Aha a gente gosta.
0: Gosta de dar presente.
1: E do bacalhau também.
0: Ai, bom.
1: E dá presente também para os nossos ouvintes.
0: Aquele kit pizza da Nativa com tábua e cortador. Também saindo agora para o final do telefone 2002. Aê. Quem leva? Paulo Fernando Mendonça.
1: Aê, Paulo Mendonça.
0: Paulo Mendonça.